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2: Parece que eu já quero sentar aqui num bar em Goiânia mesmo e já começar a beber ouvindo

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1: Muito boa tarde, começa agora mais uma emissão do Grande Encontro. Hoje vamos acompanhar em direto o jogo entre o Sinfãs Alpendrada, jogo a contar para a quinta jornada da Série B do Campeonato de Portugal. O futebol está de regresso a estas duas equipas depois da pausa para as seleções. Ontem também já começou para as equipas da região, com o Marco 09 na Liga 3 passaria a perder no terreno do Oeça. A equipa marcoense acaba assim com o registro positivo, com 0 gols sofridos, já perdeu no Oeça da Palmeira por 2-0. Já o União de Paredes foi ao terreno do Vianense empatar 3 bolas. A equipa de Paredes, a atual líder da Série A da Liga 3, começou a perder, mas entretanto empatou na primeira parte por Pedro Araújo aos 31 minutos, mas ainda antes do intervalo a equipa de Viana do Castelo ampliou a vantagem para 2-1. No recomeço da segunda parte o Vianense fez mais um golo, 3-1, mas nos últimos 10 minutos da partida o União de Paredes conseguiu resgatar um ponto, primeiro por Francisco Canário aos 86 minutos e Franco Almara aos 89 conseguiu o empate a 3. Este momento joga-se o Vitória B Passos Ferreira em Guimarães, o jogo começou às 2 horas, o jogo está prestes a chegar ao intervalo. A equipa Placense vai vencendo por 1-0, uma vantagem construída aos 10 minutos por intermédio de Tomás Castro. Já no Campeonato de Portugal Série A, também a quinta jornada, um jogo que também vai começar entre momentos às 3 horas da tarde, com um derby da região, Floricense Vila Meã, e o Rui Bordosa vai ao terreno do Ponte da Barca. Já na Liga Pro, a quinta jornada, mais um derby da região, um jogo que arranca às 4 horas da tarde, o Vila Quija Liares do Arelo. Mais cedo, às 3h30, o Baião vai ao terreno do Nogueirense, o Friamundo recebe o Pedras Rubras, o Aparecida vai jogar fora de portas contra o São Martinho, o Lousada recebe o Padroense, o Valença de Gandra joga em casa contra o Gondomar. Já na Divisão Elite Série 1, quarta jornada, também começam os jogos já às 3h30, com o São Lourenço a receber o Citânia Sanfins e o Várzea de Douro recebe também em casa o Roriz. Já na Divisão de Honra Série 1 joga-se a terceira jornada, também por isto arranca às 3h30 da tarde, com o Liberação a receber o Sendim, o Vila Boa do Bispo vai ao terreno do Boile e o Soalhães joga fora de portas contra o Calçada. Já na primeira divisão da Associação Futebol de Porto Série 1, na terceira jornada o Marco B jogou ontem no terreno do Várzea B, goleada para a equipa marcoense 5-1. Afonso Sambu em grande destaque a fazer um hat-trick, fez o primeiro gol aos 6 minutos. Dylan John aos 7 fez o 2-0 para a equipa marcoense. José Barreto em anos do intervalo aos 26 fez o 3-0 e 2 minutos depois Afonso Sambu bisou na partida. No recomeço da segunda parte o Várzea B reduziu 4-1, mas a Fação Bu completou o hat-trick e fechou o resultado em 5-1 aos 56 minutos. Já na Série 2 da 1ª Divisão da Associação Futebol do Porto, também para a terceira jornada, derby marcoense nesta terceira jornada com o Penhalonga Passos Gaiolo, do jogo agendado para as 3h30 da tarde. O Vila Boa de Quires vai ao terreno do Desportivo Canelas, o Abrunense vai receber o Tuías. Já nas modalidades do futebol feminino, ontem o Marco 09 recebeu e venceu o Baião por 5-0. Joga contra para a segunda jornada Série D da 4ª Divisão. No futsal masculino, na Divisão de Honra Associação Futebol Porto, na segunda jornada da Série 1, o Arca perdeu em casa contra o Gondomar. Já nesta Série 3 da 1ª Divisão Associação Futebol Porto, o Aliviada em casa empatou a uma bola com o Mindelo. Já no futsal feminino, na Liga Pro Associação Futebol Porto, a contar para a 4ª jornada, o Magrelos foi ao terreno das escolas de Arricada a vencer 6-2. Agora, no handball feminino, na Divisão de Honra, na primeira fase da 4ª jornada, empate em Alpendrada entre o Arca e o Robordosa handball por 24-24. Como disse, hoje vamos acompanhar em direto o Sinfãs Real pendurada. O jogo a contar para a quinta jornada da Série B do Campeonato de Portugal. Duas equipas que só venceram neste campeonato uma vez, uma vitória, e curiosamente as duas venceram na jornada inaugural, com o Sinfãs a receber em casa e a vencer o Solzense por 2-0, e o Alpendrada venceu no terreno do Guarda por 1-0. Desde então estas duas equipas nunca mais venceram para o campeonato. Equipas que estão separadas por 2 pontos, o Sinfãs com 5 atualmente e o Alpendrada com 3. E hoje que será a estreia de Hélder Pereira no comando técnico do Alpendrada no Campeonato de Portugal, depois da vitória na segunda eliminatória da Taça de Portugal, na última vez que o Alpendrada jogou. Hoje teremos os comentários de Gonçalo Barbosa e o relato habitual de Luís Miguel Nogueira. Muito boa tarde aos dois. Luís Miguel, qual é o ambiente aí no Municipal, professor Cerveira Pinto?
0: Boa tarde, Gonçalo Carneiro, ouvintes da Marcoense FM. Respondo desde o Estádio Municipal Professor Cerveira Pinto. Ainda não há muito público nas bancadas. Para quando já não falta muito para o início da partida entre Sinfãs e Alpendurada, é o derby da região que assinala este regresso do Campeonato de Portugal depois da pausa para as seleções. Sinfãs e Alpendurada encontram-se aqui hoje para tentar regressar aos bons resultados. O Sinfãs ocupa nesta altura o 7º lugar da tabela, 5 pontos. A formação orientada por Pedro Campos soma apenas uma vitória no campeonato, conquistada logo na ronda inaugural. Desde então empatou com o Beira-Mar, perdeu frente aos Algueiros e no encontro em atraso da segunda jornada empatou na Madeira frente ao Estrela da Calheta. Pelo meio na Taça de Portugal venceu no Sporting de Espinho, mas acabou eliminado pelo Leixões na segunda eliminatória. Do outro lado está um Alpendurada em busca de uma reação urgente à má fase que atravessa. A equipa do Conselho do Marco de Canaveses é 11ª classificada, tem apenas 3 pontos nesta altura. Chega aqui a Sinfãs depois de 3 derrotas consecutivas frente a Camacha, São Joanense e também a Machica. A única vitória no campeonato surgiu também na primeira jornada diante do Guarda, um início de época que levou a mudanças no comando técnico. Daniel Ferreira deixou o cargo e deu lugar em Hélder Pereira, que hoje se estreia no campeonato ao leme da formação azul e branca. O novo treinador já orientou de resto a equipa num jogo da Taça de Portugal que o Alpendurada venceu por 3-0 frente ao Mação da Associação de Santarém, mas hoje tem um teste bem mais complicado neste jogo que assinala a estreia de Hélder Pereira ao leme do Alpendurada em jogos do campeonato. Não faz muitas alterações Hélder Pereira em relação a esse jogo da Taça de Portugal, mas antes a constituição do Sinfãs, que alinha esta tarde com Pedro Cardoso na baliza, depois na defesa à direita Ruben Val, à esquerda Rodrigo Diogo, os centrais Amadeu e Faustino Manga, meio campo com Sergi, Madureira e China, no ataque José Varela, Rui Faria e Chiquinho. Este é o 11 lançado por Pedro Campos para esta partida. Faz 3 alterações em relação à última partida e esse empate nesse jogo em atraso da segunda jornada na Madeira frente ao Estrela da Calheta. Saem do 11 Léo Neves, Tomás e Serginho para as entradas de Faustino Manga, de João Madureira e também de Sergi. No banco, o treinador do Sinfãs tem Nelson, Chico Afonso, Léo, Ruben Ribeiro, Serginho, Rovira, Ryan, Tomás e Márcio Machado. Quanto à equipa do Alpendurada, há apenas uma alteração no 11 em relação à última partida oficial para a Taça de Portugal frente ao Mação. Saída de João Santos do meio campo, é substituído no 11 por Dani. O Alpendurada alinha assim com João Teopisto na baliza, na defesa Gianluca Godelias à direita, Bruno Cruz na esquerda, Gonçalo Zuzarte e Marcos Valente na dupla de centrais, meio campo com Samuel Lejó, Diego Parini e Dani, no ataque Rafa Teixeira, Fábio Rodrigo e Morgan. Hélder Pereira traz ainda para esta partida, estão no banco Carlos Postiga, Rui Santos, Diogo Ferreira, Diogo Freitas, Henrique Fonseca, João Santos, Rodrigo Gramoso, Pepe e também Pedro Pauleta. Banco da formação do Alpendurada para esta partida neste derby regional que já se se vem realizando nos últimos anos devido à presença das duas equipas no Campeonato de Portugal na época passada, quer no confronto aqui em Simfãs, quer... Não se registaram golos, as duas partidas acabaram com o nulo. Gonçalo Barbosa, boa tarde, é o comentador da Marcoense FM para esta partida. Gonçalo, um jogo em que duas equipas pretendem regressar aos bons resultados. Boa tarde, Gonçalo.
2: Boa tarde, Luís Miguel, boa tarde também a todos os ouvintes da Rádio Marcoense. É exatamente isso mesmo que disseste, são três jogos consecutivos para o campeonato em que ambas as equipas não vencem. Curioso também que a vitória que o Simfãs tem aqui no seu reduto e a vitória que o Alpendurada tem é também a jogar fora do seu estádio, onde habitualmente sabemos que o Alpendurada costuma ser forte. Esta época ainda só o conseguiu para a Taça de Portugal, mas sim, são equipas que procuram, têm outros objetivos no campeonato que não as posições em que ocupam neste momento, e sim, será curioso ver aquilo que esta tarde nos trará.
0: No lado do Alpendurada, é a estreia de Hélder Pereira em jogos do campeonato. É verdade que já se estreou nessa partida da taça, mas ele na altura tinha feito dois, três treinos. Agora teve cerca de três semanas para preparar este desafio. Acredito que vai entrar no relvado uma equipa já com algumas ideias deste treinador, não?

0: jogo, numa competição, mas aqui acaba por ser o primeiro 11 do Helder Pereira em função das suas ideias, daquilo que tem trabalhado. É claro que é uma primeira jornada, ainda está a conhecer o plantel do Alpendrada, mas aqui já iremos de certeza ver algumas coisas diferentes daquilo que temos visto no Alpendrada.
1: Faz apenas uma alteração no 11, tira João Santos, que é um médio ofensivo, e coloca Dani Silva, outro médio ofensivo em campo. Provavelmente, portanto, não há aqui muitas alterações no que diz respeito aos nomes que estão no 11, não é?

0: estrutura tática e aproveitando também as características dos jogadores, por exemplo, o trio da frente é muito móvel, podem trocar várias vezes de posição. Acredito que jogará o Fábio à direita, o Morgan na frente e o Rafa Teixeira na esquerda de uma maneira inicial, mas que possam naturalmente trocar entre eles.
1: É, promete ser um ataque muito móvel, não é, Gonçalo? Até porque não há um ponta de lança como Pedro Pauleta, por exemplo, que está no banco a abdicar de um ponta de lança de raiz, vamos dizer assim.
0: Sim, exatamente. Estou curioso também.

0: conceder golos é fechar bem as suas portas e depois tentar procurar o golo, que nestas divisões qualquer erro paga-se muito caro. E são três equipas, são duas equipas que não têm estado muito confortáveis e procuram aqui dar a volta a essa situação.
1: É, e as equipas já estão no relevado. Alpendurada vai atuar com o seu equipamento tradicional, camisola azul e branca, às riscas verticais, calção azul, meia azul, já a formação do Simfãs com equipamento alternativo, todo de rosa, exceção as meias que são pretas, portanto tudo apostos para o início da

espalhando se por relevado, para depois o árbitro da partida, que é Marcelo Silva, da Associação de Futebol de Aveiro, dar o apito inicial.

0: momento, não sair, foi Varela, ainda Varela com a bola, vai dar de calcanhar para Ruben Val, vai tirar um cruzamento, afasta de cabeça, bola para a entrada da área, sai o remate, defende, dois tempos, João Dialpesto, lance de muito perigo do Sinfãs, remate de fora da área por parte de João Madureira, um lance que levou o perigo para a baliza do Alpendurada, Gonçalo.
1: Sim, temos logo aqui aos 3 minutos a primeira oportunidade de golo, bem trabalhado pelo Varela no corredor do lado direito, depois a atrasar, a jogar para o Ruben Val com um cruzamento muito bem medido para a zona de penalti, em que é interceptada pelo Gianluca, mas a bola a sobrar para a entrada da grande área, e o João Madureira depois com um bom remate para boa intervenção também do João Tiopes.
0: Olha, Rodrigo Diogo a tentar meter a bola para o ataque, Samuel Nejar corta de cabeça para fora, ganha lançamento a formação do Sinfãs. Aí está o lançamento já efetuado por Rodrigo, mete para Amadeu, o capitão da equipa sinfanense, coloca no corredor central em Faustino Manga, vai subindo no relevado o ex-Salgueiros, ainda Manga com a bola, toca para o lado para Amadeu, Amadeu com uma simulação perante Morgan, ainda Amadeu vai dar curtinho para Sergi, Sergi vai meter na ponta direita, mas o passe é interceptado por Bruno Cruz, mete para Samuel Nejó a sofrer falta, o árbitro diz que não há nada, a equipa do Sinfãs continua com bola, vai metida ali por Rodrigo Diogo em terrenos interiores, é Chiquinho agora na esquerda, vai combinar com Rodrigo, face lateral da grande área, sai cruzamento, corte a surgir por intermédio de Diego Parini, pela linha final, mais uma boa jogada aqui pela esquerda, excelente combinação entre Rodrigo Diogo e também Chiquinho, com Rodrigo Diogo mais dentro do terreno a lateralizar para Chiquinho, que tira cruzamento, Gonçalo.
1: Sim, exatamente, o Chiquinho a respeitar a tabela e a movimentação do Rodrigo Diogo, ele que está a entrar muito bem no jogo, é um Sinfãs que sai curto a jogar, a atrair a equipa do Alpendurada, um bocado partida, 5 homens a pressionar e 5 homens mais defensivos, mas este Rodrigo Diogo a dar trabalho nos minutos iniciais.
0: Aí está a canto batido, o cabeceamento ao primeiro poste de Amadeu, mas esbarra na defensiva do Alpendurada, mais um cruzamento, a bola sai em arco, acaba por sair pela linha final, mas não deixa de ser perigoso este cruzamento de Chiquinho, Gonçalo.
1: Sim, exatamente, este canto cruzamento do Chiquinho ao segundo poste é sempre uma bola muito perigosa, difícil para o guarda-redes em perceber a 100% a sua trajetória, e depois é mais fácil para o Sinfãs que vê a bola de trás para a frente do que para o próprio Alpendurada, que está posicionado para atacar a bola.
0: É Rafa Teixeira quem avança pelo corredor esquerdo, a bola depois para Diego Parini, a libertar para Gianluca Godelias, mais para trás para Gonçalo Zuzarte, vai dar para o lado para Marcos Valente, aproxima-se da divisória Valente, agora em refriar o ímpeto, aparece-lhe pela frente adversário, dá para Zuzarte, levanta para a direita, era para Fábio Rodrigo, a bola acaba por sair ao lançamento de linha lateral para a equipa do Sinfãs, é Rodrigo Diogo para efetuar este lançamento de lado, aí está Rodrigo à procura de um companheiro, vai lançar para a zona de Rui Faria, a bola depois para Chiquinho, tentou variar o flanco mas não saiu nada bem, uma bola diretamente para as mãos de Tio Pisto.
1: Sim, este lançamento lateral, a bola acaba a ficar ali pingada, o Sinfãs ganha a segunda bola, depois Chiquinho, a intenção é muito boa, a execução a não sair bem, ele de pé esquerdo a tentar colocar a bola no corredor contrário, mas a bola a sair bombeada para o guarda-redes.
0: É para já a formação do Alpendurada com bola, Bruno Cruz com o esférico, ainda Bruno Cruz a ser desarmado, dá depois mais para dentro para Morgan, este para Rafa Teixeira, bate a bola contra adversário, há lançamento para a equipa do Alpendurada. São os primeiros minutos do encontro, estamos com os primeiros 7 minutos, ainda 0-0 no marcador, mas pela amostra, os primeiros minutos, algo interessante, não é, Gonçalo?
1: Sim, tem sido interessante, as duas equipas a procurar ter bola, a procurar jogar e atacar, um bocado duas formas diferentes, o Alpendurada tem tentado ser mais vertical, variar corredor, mas sempre de uma forma objetiva, e o Sinfãs parece-me com uma entrada em jogo mais tranquila, um bocadinho por cima, e a conseguir ter mais bola e mais oportunidades.
0: É para já a formação do Alpendurada, bola à entrada da grande área, Dani passou, que caiu ali à entrada da grande área, pareceu-me ser tocado por Amadeu, mas o árbitro manda seguir, mas Dani entra bem no jogo também, este Dani Silva, contratado ao Maia Lidador, jogador que também se evidenciou, por exemplo, no Vilarinho, a bola para o interior da grande área, João Tiopisto levanta, ali cabeceamento em corte de manga, mas carregou pelas costas Morgan, a lança a pontapé livre para a equipa do Alpendurada à saída do círculo central, vai ser batido mais atrás por Parini,

0: Colocar em Marcos Valente, abre na esquerda em Bruno Cruz, a tentar colocar em Samuel Nejano, consegue depois para Parini novamente, ainda Parini vai atrasar para Zuzarte, esta para Marcos Valente, invade meio campo de contrário, passo vertical para Samuel Nejano, a lateralizar em Rafa Teixeira, tenta acelerar, ainda Rafa, combinação com Cruz, mas aparece lá Ruben Val a desarmar o adversário e a limpar ali da zona perigosa, a bola para fora, há lançamento para a equipa do Alpendre. Dourada. Lado esquerdo da forma como ataca o conjunto do Conselho do Marco de Canaves. O Alpendurada que vem de três derrotas consecutivas que acabaram por ditar a saída de Daniel Ferreira Porto. E agora é Hélder Pereira quem assume o comando desta equipa do Alpendurada. Olha o Sinfãs a sair. Ali um passe de Chiquinho, tentativa de projetar Rodrigo Diogo. Primeiro Gonçalo Zuzarte mete para Fábio Rodrigo. Vem a recuar no terreno. A bola sai a lançamento para a equipa sinfarense. Rodrigo Diogo para lançar à saída do meio campo defensivo, a lançar na direção de Rui Faria, desarmado por Gonçalo Zuzarte, dá depois para Fábio Rodrigo, tenta fazer o passo para Morgan, antecipação ali de João Madureira, depois para Rui Faria, a bola a ser muito disputada, ninguém dá um lance por perdido, Gonçalo.
1: Não, exatamente, em termos de duelos, de intensidade e empenho, tem sido muito interessante ver como as equipas estão a encarar este jogo.
0: É, mas também muito espaços falhados, muito por via disso, não é?
1: Sim, é normal. As equipas não querem errar, não há grande espaço, toda a bola está sempre pressionada e acaba por ser natural.
0: É para já a formação do Sinfãs com bola. Sergi vai subindo no terreno, o ucraniano que já passou pelo Villamiã. Aliás, tal como o técnico Pedro Campos, a bola depois para Amadeu, também o ex-Villamiã. Amadeu vai subindo no relevado, toca curtinho para João Madureira, vem buscar jogo Madureira, ainda Madureira com bola, lateraliza na esquerda em Chiquinho. Chiquinho faz o passe ali para o corredor central, mas Parini fica com a bola, dá para Marcos Valente. Marcos Valente vai a sair a jogar, ainda Marcos Valente a tocar para Gonçalo Zuzarte, pressão alta da equipa do Sinfãs, dificuldades Gonçalo para o Alpendurado a sair assim ali daquela zona defensiva, não é?
1: Sim. Sim, exatamente, o Alpendurada com alguma dificuldade em ligar a sua fase de construção com a sua zona intermédia, o Sinfãs a fechar bem os corredores e a manter a sua linha defensiva junto da sua linha média, e isto não permite grande espaço para se poder jogar.
0: É, para já o Sinfãs com bola já recuperada, tentou esticar o jogo Gonçalo Zuzarte, mas a bola entra no homem do Sinfãs, é Faustino Manga com o esférico, vai aterrizar para Pedro Cardoso. Cardoso vai aproximando-se da linha de grande área, vem para fora da área, sem pressa, uma simulação, ainda Cardoso com a bola, dá agora para Amadeu. Amadeu fica com o esférico, ainda Amadeu vai deixar para Faustino Manga. Manga vai esticar o jogo, tentativa de chegar a Rui Faria, tira depois Marcos Valente, vai também Fábio Rodrigo até ao corredor central tentar ficar com a bola, é depois Samuel Nejor, mete para Morgan, Morgan vai rematar e defende Pedro Cardoso, mas Morgan podia ter feito melhor, mas é a melhor oportunidade da partida, praticamente isolado, Morgan tentou um remate da primeira, parece-me que podia ter seguido um pouco mais, Gonçalo.
1: Sim, entendo a decisão do Morgan, isto é um lance em que o Sinfãs perde a bola, bem recuperada logo para um contra-ataque por

0: não passa longe da baliza defendida por João Tio Pisto. Perda de bola e Varela e aproveitando, Gonçalo.
1: Sim, o Varela tem mostrado a sua irreverência aqui no corredor direito. Ele que é muito forte e muito rápido no 1-1. Aqui com o remate cruzado a passar, já é o segundo que dá por parte do Varela do lado direito, sempre a rematar cruzado, aqui a trazer algum perigo, e é uma boa resposta do Sinfãs.
0: É para já a formação do Alpendurado a tentar partir para o ataque. Vai lá Rodrigo Diogo, foi cortar de cabeça também João Madureira. Fábio Rodrigo tenta colocar a bola em companheiro, a bola sai ao lançamento para a formação do Sinfãs. É Rodrigo Diogo para o arremesso, mete para Amadeu. Em dificuldade ainda consegue atrasar para Pedro Cardoso. O guarda-redes do Sinfãs mete fora da área para Faustino Manga. Vai avançando no terreno, lateraliza na direita em Varela, mete mais para dentro, para companheiro, é para China, a ser carregada em falta. China, pontapé livre para a equipa do Sinfãs, à entrada do meio campo ofensivo. A livre favorável à formação sinfanense quando nos aproximamos do primeiro quarto de hora da partida. Ainda 0-0 no marcador aqui no Cerveira Pinto, no renovado Cerveira Pinto. Estádio, ou as obras de requalificação inauguradas há poucos dias. Para já a equipa do Sinfãs com bola. Ali tentativa de combinação entre Rui Faria e Rodrigo Diogo. Muito bom lateral esquerdo, este pelo menos a atacar, não é, Rodrigo Diogo? Pelo menos entrou bem no jogo, Gonçalo.
1: Sim, claramente a entrar muito bem no jogo. Ele aqui com várias combinações com o Chiquinho, entendem-se bem. Ainda não deu para ver grandes momentos defensivos da sua parte, mas ofensivamente tem sido um dos homens mais deste Sinfãs.
0: É para já a bola na equipa sinfanense. É João Madureira com bola. Vai até ao corredor central, a entrada do círculo central. Bola metida para Ruben Val. Mete mais à frente em José Varela. Outra vez para Ruben Val. É o reencontro de Val com o Alpendurada. Ruben Val que já passou de resto pela formação alpenduradense na temporada 2022-23. Olha, variação de flanco da direita para a esquerda. A bola para Chiquinho. Vai conseguir evitar que saia. Depois aparece lá Gianluca Godelias a fazer o corte ao lançamento para a formação sinfanense. Mas a variar muito bem o centro de jogo a equipa de Sinfãs. Olha ainda o Sinfãs carregar bola para as mãos de João Tio Pisto. Mas bem esta variação de há pouco, Gonçalo.
1: Sim, o Manga a mostrar que força tem para colocar esta bola com alguma facilidade. A precisão não foi o caso da última bola, que Chiquinho já chegou em esforço, que a bola saiu perto da bandeirola de canto. Chiquinho depois a tentar, ainda consegue recuperar a bola. Mas este Sinfãs nestes primeiros 15 minutos a estar por cima, apesar da melhor oportunidade de gol ser para o Alpendurada.
0: É para já a formação do Sinfãs com bola, tentativa de chegar a Chiquinho, vem até à linha limite da grande área. João Tio Pisto ficar com a bola, já meteu manualmente para Gianluca Godelias, levanta para o meio campo ofensivo, bola em Morgan, depois ali Dani a atrapalhar-se com a bola, ainda conseguiu dar para Gianluca Godelias na direita, vai tocar em Fábio Rodrigo, muito pouco espaço para Fábio Rodrigo. Parece-me que também não é uma posição em que se sinta propriamente confortável, não é?
1: Sim, nos últimos tempos tem atuado muitas vezes no corredor direito, tanto a lateral direito como a ala direito, mas esta é a posição natural do Fábio na formação. Foi muitas vezes extremo, tanto de um lado como do outro. Acredito que hoje o desconforto que se nota no Fábio venha muito pelo pouco espaço que está a ter e pela pouca bola que lhe chega.
0: Para já, bola fora das quatro linhas, à pontapé de baliza para a formação do Sinfãs, quando atingimos o 16º minuto desta a primeira parte aqui no Cerveira Pinto. Ainda não há golos. 0 para o Sinfãs, 0 para o Alpendurada.
2: Mantém-se o nulo no renovado Municipal Professor Cerveira Pinto entre Sinfãs e Alpendurada, mas sinal mais para a equipa da casa, mas a grande oportunidade.

0: Porto na Série 1, terceira jornada. O Livração recebe o Sendim. Já o Vila Boa Bispo joga fora de portas contra o Boedo e o Soalhães também joga fora contra o Calçada. Já na divisão da primeira divisão da Associação Futebol do Porto na Série 1, terceira jornada, ontem o Marco B foi ao terreno do Várzea B golear por 5-1 com Afonso Ambu em destaque a fazer um hat-trick. 4-0 era o resultado ao intervalo com dois golos de Sambu. Na segunda parte o Várzea B ainda reduziu, mas Sambu completou o hat-trick na segunda parte e fechou o resultado em 5-1. Já na Série 2 da primeira divisão da Associação Futebol Porto joga-se hoje o derby marcoense entre Penhalonga e Passos de Gaiolo. O Vila Boa de Quires vai ao terreno do Desportivo Canelas. Já o Tuís também joga fora de casa contra o Aburgonense. Regressamos novamente então ao Estádio Municipal Professor Cerveira Pinto para este encontro entre Sinfãs Alpendurada.
1: Estamos de regresso ao Estádio Municipal Cerveira Pinto em Sinfãs. Mantém-se o empate a zero. Há pouco mais uma grande oportunidade para a equipa do Alpendurada. Mais uma vez o remate a não sair da melhor forma a Morgan. Um remate que sai depois completamente desenquadrado da baliza, mas uma boa oportunidade para a equipa alpendurada, Gonçalo.
2: Exatamente, através de uma transição o Alpendurada a roubar a bola do lado esquerdo, rapidamente a mudar o flanco de jogo. Um bom cruzamento ao segundo posto onde aparece o Morgan, mas o Morgan em salto a não abordar a bola da melhor maneira e o desvio dele faz com que a bola passe completamente à frente da baliza sem sequer ir na sua direção.
1: É para já a formação do Sinfãs com bola. A bola em Sergi, vai lateralizar na direita em Ruben Val, a meter para China. China com dificuldades na recepção, depois Varela entrega adversário. Vai sair a transição da equipa do Alpendurada. Fábio Rodrigo acelera. Fábio Rodrigo, apoio de Gianluca Godelias na direita, é para lá que vai a bola, outra vez para Fábio. Fábio vai aqui a fazer o cruzamento, não, vai para a finta, tenta encarar a Rodrigo Diogo e o árbitro a assinalar falta, livre lateral para a equipa do Alpendurada, Gonçalo.
2: Sim, exatamente, é uma falta numa posição que pode ser perigosa. O público a estranhar um bocado esta falta porque o árbitro tem claramente deixado de jogar e aqui um toque é nítido, mas já vimos situações idênticas e o árbitro a ser permissivo nestas situações. E aqui é um livre do lado direito, está lá Fábio e também o Bruno Cruz para ser um de pé direito e um de pé esquerdo, que assim a equipa adversária não sabe qual dos dois irá bater.
1: É um dos dois para a movimentação, ou para Fábio Rodrigo ou para Bruno Cruz, que viajou da esquerda para a direita. É pontapé livre lateral para a equipa do Alpendurada. Dois homens na barreira junto ao vértice da grande área. É Bruno Cruz, a cabeceamento de Rafa Teixeira, depois fica ali deitado no relvado o homem do Alpendurada.
2: Parece Dani.
1: É Dani, não, é Gianluca Godelês, o lateral direito do Alpendurada, mas claramente pareceu uma simulação. Já se levantou, está sem qualquer problema. E os protestos, claro, por parte dos adeptos do Sinfãs nas bancadas pela simulação de Gianluca Godelês. A bola em Marcos.

0: tempo de jogo decresceu muito, a bola estava sempre muito parada.
1: E aí, lançamento para a equipa do Alpendurada, já próximo da grande área do Sinfãs. Podiam os sinfarenses o lançamento. Muita demora. Estes últimos minutos tem sido um autêntico suplício. Muito mal se joga. Para já, lançamento para Gianluca. A bola no interior da grande área. Vai ser o remate de Samuel Lejona. Mas apanhado ali alguém em posição de fora de jogo. A pontapé livre para a equipa sinfarense.
2: Sim, exatamente. Este lançamento, a bola a ser colocada na grande área. A bola acaba por interceptada para a entrada da área. O Samu a rematar da maneira que lhe foi possível. Mas o remate a bater num colega seu que se encontrava em posição de fora de jogo.
1: É para já a formação do Sinfãs quem vai tentar partir para o ataque. Ruben Val atrasa para Faustino Manga. Faustino Manga vai subindo o passo no relevado. Dá curtinho para Sergi. Devolução a Manga. Aproxima-se Morgan. Manga estica jogo, pontapé longo à procura de Varela, cabeceamento em corte de Marcos Valente, a bola depois para Rafa Teixeira, atrapalha-se com a bola sai, lançamento para Ruben Val, à entrada do meio campo ofensivo, aí está Val para o lançamento, ali por perto está China, ainda Val, alguma demora na reposição da bola em jogo, a lançar na direção de Rui Faria, a sofrer falta de Marcos Valente, há livre lateral para a equipa do Sinfãs.
2: Sim, exatamente, não encadeia da grande área, uma posição que acaba por ser sempre perigosa, perto da bandeirola de canto. Uma bola em que o Sinfãs vai sempre ganhando alguns metros. Isto é uma das decisões também do árbitro que não, ultimamente tem alterado. Antes contavam logo os 5 segundos, levantava logo a mão. Ultimamente têm dado algum tempo para essa reposição de bola, até o jogador ter a bola controlada para começar a contar. Mas o intuito aqui é aumentar o tempo de jogo.
1: Aí está a pontapé livre lateral para a formação do Sinfãs. É Chiquinho quem vai movimentar muita gente no interior da grande área do Alpendurada. A livre batido, tira João Teopisto com uma palmada. A bola para fora da área. Depois Diego Parini ainda consegue ganhar lançamento lateral. Bate a bola contra as pernas de Rui Faria. Lançamento para a formação azul e branca. É para ser efetuado por Gianluca Gutelias. Há para lançar na direção de Gonçalo Zuzarte. Mete no interior da área, em João Teopisto, guarda-redes do Alpendurada, levanta com o pé canhoto, para a esquerda, para Bruno Cruz, domina com a peitaça, mete a bola por cima do adversário, coloca a bola à flor da relva, atrasa depois para Marcos Valente, vai picar para Bruno Cruz, este para Rafa Teixeira, mais uma vez Rafa Teixeira deixa escapar a bola pela linha lateral, arremesso para a formação do Sinfãs, para ser efetuado por Ruben Val no lado direito, já meio do meio terreno do Alpendurada, lançamento longo, tentativa de chegar a Rui Faria, corta primeiro Marcos Valente, depois Bruno Cruz para fora, há lançamento lateral para a equipa sinfarense, cada vez mais próximo da grande área do Alpendurada, lançamento para Rui Faria a tentar rodar sobre o adversário, a bola acaba por sair, lançamento agora para a equipa do Alpendurada, é do lado esquerdo da forma como ataca, estamos quase com meia hora de jogo aqui no Cerveira Pinto, ainda não há golos, mantém-se teimosamente este número. Afasta Amadeu, a bola em balão para o interior da grande área. Ali João Teopisto a controlar a bola, a agarrar sem qualquer problema. Guarda-redes do Alpendurada mete a bola à flor da relva para Marcos Valente. Lateraliza na esquerda em Bruno Cruz, sai ao caminho Varela, dá para Rafa Teixeira em luta com Ruben Val. Depois aparece lá também Sergi a fazer corte. Muita confusão ali naquele lado esquerdo do ataque. Ataque do Alpendurada. A bola agora novamente fora das quatro linhas, mas joga-se muito, muito mal nesta fase da partida, Gonçalo.
2: Sim, neste momento é muito duelo, muita bola fora. O Sinfãs fecha bem o corredor da bola, coloca lá 7-8 jogadores, sempre muito bem organizados, e o Alpendurada tem que fazer aquilo que faz no meio campo ofensivo, que é tirar logo a bola da zona de pressão, rodar o centro do jogo, mas só o tem feito no seu meio campo ofensivo, quando no defensivo também devia tentar fazer.
1: Aí está a bola em Faustino Manga, ali adormecendo, Morgan quase que aproveitava, ainda conseguiu atrasar para Pedro Cardoso, guarda-redes do Sinfãs, mete fora da área para Amadeu, aí está Amadeu, é quem normalmente sai com bola. Aí está Amadeu, o capitão desta formação sinfarense, mete para Sergi, o ucraniano levanta, pontapé longo, é para Ruben Val, vai na finta, vai passar, atenção, a bola para fora, há lançamento para

0: à equipa do Alpendurado. A bola muitas vezes também fora das quatro linhas, as equipas estão a procurar muitos corredores.
1: Sim, sem dúvida. O Sinfãs tem muito bons executantes nos corredores, acaba por ser normal, o Alpendurado idem. Por isso acaba por ser uma situação que é comum, e no centro do jogo, como é mais avolumado, é muito difícil lá manter a bola.
0: E agora uma falta de Rodrigo Diogo sobre Fábio Rodrigo, já batida. Bola ainda Diogo Parini. Aí está Parini com o esférico, vai lateralizar na esquerda em Bruno Cruz, passe vertical para Morgan, a ser desarmado depois por Faustino Manga, mas com falta, pontapé livre para a equipa do Alpendurada. Sim. Ainda a entrada do meio campo ofensivo.
1: Não, exatamente, ali é sempre difícil, até porque fisicamente tanto o Manga como o Amadeu acabam por ganhar os seus duelos. Isto não beneficia as características do Morgan. Ele bem que tem tentado simplificar o seu trabalho, mas acaba por receber sempre o jogo de costas a procurar um dos seus interiores. Mas sabemos que ele é um jogador muito de espaço, muito na velocidade, e acaba por não ser servido da melhor maneira aqui a ganhar uma falta em meio campo ofensivo.
0: É pontapé livre para a equipa do Alpendurada. Vai ser movimentado por Fábio Rodrigo. Ali muita gente à entrada da área da equipa sinfarense. Fábio Rodrigo vai verificando ali os seus companheiros à entrada da grande área. A ver, vamos o que é que vai fazer Fábio Rodrigo. A meter a bola lá no interior da área. Tira Amadeu de cabeça. Depois complementa China. A bola para o meio campo do Alpendurada. Aparece lá Diego Parini. A atrasar para João Tio Pesto. Levanta em balão para o meio campo contrário. Cabeceamento de Amadeu. Ali uma carambola. A bola a entrar depois na grande área do Sinfãs. Pedro Cardoso a agarrar. A meter já manualmente para Amadeu. Aí está o central a tocar em Sergi. A bola de saída sempre desta forma, com Amadeu, Sergi, depois na direita em Ruben Val. Ali Sergi em dificuldade, em luta ucraniana, a cair no relevado, com falta, considera o árbitro do encontro, que agora apita a tudo e a mais alguma coisa, Gonçalo.
1: Sim, exatamente, a tentar tomar conta do jogo, no início deixou jogar, agora a apitar mais estas faltas de encosto, e principalmente estas que têm sido nas costas, a tentar ter mão no jogo.
0: 33 minutos, ainda não há golos aqui no Cerveira Pinto. O placar assinala Sinfãs 0, Alpendurada também 0.
2: O nulo mantém-se no professor Cerveira Pinto, no Sinfãs Alpendurada 0-0 é o resultado até ao momento. Nos outros jogos deste campeonato de Portugal Série B, o Camacha vai vencendo, o Nuno Lamas por 2-0, o Castro Daire Salgueiros 0-0, o Varense Beira-Mar 1-0 para a equipa do Beira-Mar, o Varense, o atual líder do campeonato, a perder pela primeira vez, o Sousense Estrela Calheta também está 0-0. No Campeonato de Portugal da Série A, quinta jornada, destacar equipas da região, com o derby da região entre Solaricense e Vilamiã, que ainda está a 0-0. O Robordosa também vai empatando a 0 com o Ponte da Barca. Nos outros jogos, o Maia Lidador vai vencendo por 1-0, o Maria da Fonte. O Braga B já vai vencendo o Tirsense por 2-0. O Limianos, em casa do Vinhais, vai vencendo por 2-1. Brito está a receber e neste momento está a perder contra o Chaves B por 1-0, e não há golos entre Bragança e Montalegre. Já na Liga 3, Série A, sexta jornada, ontem o Marco 09 somou nova derrota fora de portas, 2-0 contra o Leça. O União de Paredes empatou a 3 bolas em Viana do Castelo contra o Vianense, e o Paulo Ferreira vai vencendo o Vitória B por 1-0. Já nas distritais, começou agora os jogos das equipas da região. Na Liga Pro da Associação Futebol do Porto, quinta jornada, o Baião vai ao terreno do Nogueirense, o Friamonte recebe o Pedras Rubras, o São Martinho vai receber o Aparecida, o Lousada recebe em casa o Padroense, o Alença de Gandra também joga no seu terreno contra o Gondomar. Às 4 horas começa o mais um derby da região entre Vila Quis, Aliados de Lordelo. Na Divisão 1 da Associação de Futebol do Porto da Série 1, o São Lourenço recebe o Citânia Sanfins. O Varzedor também joga em casa contra o Roriz. Este jogo já conta para a quarta jornada. Na Divisão de Honra da Associação de Futebol do Porto da Série 1, a contar para a terceira jornada, começou há instantes o Livração Sendim, o Boile, Vila Boa do Bispo, Calçada, Soalhães. Já na primeira divisão da Associação Futebol do Porto, na Série 1, ontem o Marco B foi ao terreno do Várzea B vencer por 5-0. Já na Série 2, derby marcoense entre Penhalonga e Paços Gaiolo, do Desportivo de Canelas recebe o Vila Boa de Quires e o Tuías vai ao terreno do Abrogenense. Regressamos então assim ao Estádio Municipal Professor Cerveira Pinto para este jogo entre Sinfãs e Alpendrada que ainda está 0-0.
0: É, mantém-se o nulo e estamos a entrar, ou estamos já nos últimos 10 minutos desta primeira parte, pontapé de canto para a formação do Sinfãs, lado esquerdo, Ruben Val para, aliás, Chiquinho, para movimentar. Aí está, uma forma curiosa como se coloca a equipa do Sinfãs no interior da grande área. Aí está, canto batido, João Tio Pisto, a punhos, a sacudir. Parece-me ter sido ele, não sei que, se o árbitro assinala toque no guarda-redes do Alpendurada, se há ali um cabeceamento de
1: não,
0: alguém
1: acho
0: que se fez.
1: O árbitro considera que o João Madureira antecipa a jogada, acaba por cabecear por cima e o guarda-redes do Alpendurada não conseguir antecipar a jogada.
0: Esta é a formação do Alpendurada, ali Fábio Rodrigo não tem conseguido passar por... Rodrigo Diogo, a bola para o interior da grande área do Sinfãs, Pedro Cardoso a tocar em Faustino Manga, este lateraliza lá na direita em Ruben Val, mais para trás para Pedro Cardoso, toca depois para Madureira, Madureira vai dar para João, aliás Amadeu dá para João Madureira, este para Chiquinho, tenta passar por Gianluca Godelias, é obrigado a recuar no terreno, vai atrasar para Madureira, outra vez para Chiquinho, Chiquinho mais no corredor central, a fazer o passo agora para Faustino Manga, recepciona o central do Sinfãs, faz o passo ali para China, China mais para dentro para Sergi, Sergi depois para Amadeu, Amadeu abre na esquerda em Rodrigo Diogo, Rodrigo Diogo para dentro para João Madureira, a tirar um adversário do caminho, ainda Madureira com bola a tocar curtinho para Sergi, levanta para, mete para a direita para Varela, esta para Madureira, corte da defensiva do Alpendurada, foi Marcos Valente, insistência do Sinfãs com Sergi a variar o centro do jogo para a esquerda, para Chiquinho, não lhe dá um palmo Gianluca Godelias, a bola ainda em Madureira, depois para Chiquinho, já passou por um, vai rematar à figura de João Diopisto. Mas bem, o Sinfãs a circular bola próximo da grande área do Alpendurada e Chiquinho de fora da área a tentar surpreender, mas o remate sai fraco.
1: Sim, exatamente. Ele acaba por rematar ainda longe da baliza, fora da área, quase na linha final daquilo que é a nossa referência para a linha dos bancos. Mas tem sido um Sinfãs a querer ter mais bola, a tentar estar por cima e o Alpendurada em situações de transição.
0: Olha, Fábio Rodrigo vai ganhar ali a linha de final, vai ganhar ponta, pé de canto. Tentou a finta, Rodrigo Diogo não lhe deu espaço, fez um corte. Ainda que subtil, a bola acabou por transpor a linha final à ponta, pé de canto para a equipa do Alpendurada. Canto que vai ser movimentado por Bruno Cruz. Viaja da esquerda para a direita, parece-me ser ele, é mesmo ele. Bruno Cruz quem vai movimentar este ponta, pé de canto. Aí está Cruz preparado para o batimento deste córner favorável à formação azul e branca. Está pé esquerdo na bola, bola ao segundo poste. Rafa Teixeira fez um passe para fora, não é?
1: Sim, exatamente. Pareceu que já não contava com a bola, não deve ter visto a bola chegar até si mesmo. O cruzamento parece muito bom, apanhar ali o Rafa sozinho a poder encostar, mas ele a fazer um passo para fora, como se costuma dizer.
0: Aí está, bola metida por Pedro Cardoso para o ataque. Cabeceamento em corte de Gonçalo Zuzarte. Bola no interior do círculo central. João Madureira faz o passo para China. Não lhe dá um milímetro. Samuel Nejani é obrigado a atrasar para Amadeu. Amadeu depois para Rodrigo Diogo. Tem pela frente Fábio Rodrigo, combinação com Chiquinho. Avança Rodrigo Diogo. Ainda Rodrigo Diogo, que bem jogado. Passo para a Rui Faria, pode fazer. Rematar e a bola na malha superior da baliza defendida por João Diopisto, mas uma boa jogada do Sinfãs, quase andando em golo, Gonçalo.
1: Sim, muito boa jogada, este Rodrigo Diogo ofensivamente desequilibra muito e o entendimento é claro com o Chiquinho, o passe é muito bom a isolar o Rui Faria, e depois há um movimento de rotura acompanhado pelo outro defesa central e o Rui Faria a temporizar para rematar, apanhou o defesa do Alpendurado desequilibrado e o remate bate-lhe nas pernas e passa por cima da baliza.
0: E ganha canto a equipa do Sinfãs, Chiquinho para movimentar na esquerda, vai meter a bola no interior da grande área, bola ao segundo posto, tira com uma palmada João Tio Pisto, novo canto para a equipa do Sinfãs, é um corte providencial de João Tio Pisto porque surgia lá já alguém ao segundo posto, preparado para cabecear Gonçalo.
1: Exatamente, o João tem dado bem conta destes cruzamentos sempre puxados, ele a esticar-se bem, mas é mais uma avalanche de cantos para estes Sinfãs.
0: Aí está a canto, vai ser movimentado agora no lado direito da forma como ataca a formação sinfanense, outra vez Chiquinho, não, será Ruben Val para movimentar, bola metida lá no interior da grande área, tira de cabeça Jean-Luc Godelias, a bola fica ali à entrada da grande área, Varela falha o corte, pode ser a transição do Alpendurada com Fábio Rodrigo pela esquerda, avança Fábio Rodrigo, já está a recuperar a defensiva do Alpendurada porque a transição ofensiva do Alpendurada não foi tão rápida, mais rápida a transição defensiva da equipa do Sinfãs. Olha o remate de Rafa Teixeira, cruzado, a bola para fora, mas o Sinfãs muito bem a recuperar, fazer uma transição defensiva muito rápida, Gonçalo.
1: Sim, exatamente, tem sido aquilo que nos tem chamado mais a atenção da parte do Alpendurada no seu momento ofensivo, é esta situação de transição e os contra-ataques em que são rápidos, verticais e objetivos. Aqui o Sinfãs a fechar muito bem os espaços, a reagir bem na transição, como tu mesmo disseste, a fechar bem os espaços e a obrigar o Alpendurada a temporizar o seu jogo, e depois o Rafa numa ação individual a não ser paciente o suficiente e a rematar para fora.
0: É para já a equipa do Alpendurada com bola, Gonçalo Zuzarte no interior da sua grande área, ali pressão de Faria, perde a bola, atenção China, à entrada da grande área, Samuel Najone foi o que valeu, tapou o caminho, Gonçalo Zuzarte aborrando a pintura, para já a bola recuperada pelos homens do Alpendurada, Bruno Cruz a dar para Rafa Teixeira, toca depois para Samu, Samu para Dani, Dani com uma finta, a dar para Samu, outra vez para Parini, Parini vai tocar na direita em Gianluca Godelias, novamente para Parini, aproxima-se Madureira, Parini dá para Marcos Valente, toca para a esquerda para Bruno Cruz, invade o meio campo contrário, avança a equipa azul e branca, Bruno Cruz vai para a finta, passou por Varela, ainda Bruno Cruz faz o passe na direção de Dani, a bola perde-se pela linha final, pontapé de baliza para a equipa do Sinfãs.
1: Sim, aquele último passe acaba por ser muito puxado, é claro que também o Parini não é um jogador conhecido pela sua velocidade, mas tem sido um sinal mais da parte desse Sinfãs, ainda um Alpendurada a ter algumas dificuldades.
0: É para já a formação do Alpendurada com bola, Parini levanta para a esquerda para Bruno Cruz, toca outra vez à frente em Parini, tenta o passe a desmarcar Morgan, está no caminho da bola, Faustino Manga, que afasta da zona perigosa, dá para Rui Faria, a perder Rui Faria, a bola em Dani, Dani a tocar em Samu, Samu vai libertar para a direita para Fábio Rodrigo, aproxima-se Chiquinho, Fábio Rodrigo parou, toca para Dani, Dani para Gianluca Godelias, mais para dentro para Panini, este para Samu, Dani, a equipa do Alpendurada vai rodando a bola entre os seus jogadores aqui no lado direito, bola novamente para Dani, a deixar em Rafa Teixeira, agora no corredor central, bola para Gianluca Godelias, bem fechada a equipa do Sinfãs, o Alpendurada a circular e ainda longe da grande área, aí vai a formação do Alpendurada, a bola em Bruno Cruz, tenta passar por Ruben Val, Ruben Val faz o corte e fica com a bola, dá depois para Faustino Manga, vai tirar da sua grande área, levanta para a divisória, onde aparece Marcos Valente a ficar com a bola, atrasa depois para João Tio Pisto, João Tio Pisto vai a dar para Marcos Valente, encostado à linha na esquerda, ainda Marcos Valente tem pela frente China, é obrigado a atrasar para o guarda-redes do Alpendurada, levanta com o pé canhoto para o meio campo contrário, Sergui devolve de cabeça, a bola depois para José Varela, intromete-se Samu, fica com a bola, mas com falta, pontapé livre para a formação do Sinfãs.
1: Sim, exatamente, aqui um momento em que o Alpendurada tentou ter bola, é o que precisa de fazer mais, tem tido dificuldades numa altura em que o Arto assinala o intervalo.
0: É, nem um segundo deu de compensação nesta primeira parte, a apitar para o intervalo, descanso aqui no Cerveira Pinto, as duas equipas recolhem aos balneários, não há golos, 0 para o Sinfãs, 0 para o Alpendurada, já aqui voltamos para o comentário, a estes primeiros 45 minutos.
2: chega a intervalo assim no Cerveira Pinto com um 0-0. 45 minutos não bastaram para encontrar um golo. Novidades nos outros resultados na zona de distritais. Na Liga Pro da Associação Futebol do Porto, o Fremundo já vai vencendo Pedras Rubras por 1-0. Golo de Pedro Meireles aos 4 minutos. E na primeira divisão da Associação de Futebol do Porto, na Série 2, a contar para a terceira jornada, no campo Moinho de Vento, o Penhalonga vai perdendo no derby marcoense contra o Passos Gaiolo, 1-0 para a equipa de Passos Gaiolo, que vai vencendo neste derby até ao momento. Não havendo mais novidades, regressamos então ao Municipal Professor Cerveira Pinto para ouvir os comentários finais desta primeira parte.
0: É, vamos a isso, Gonçalo Barbosa, comentários a estes primeiros 45 minutos. O jogo começou bem, foi decaindo de qualidade ao longo da primeira parte, melhorou um bocadinho já próximo do intervalo, com as duas equipas a terem algumas oportunidades, mas as melhores até pertenceram ao Pendurada.
1: Sim, eu acho que foram 15 minutos iniciais muito interessantes das duas equipas, em termos de intensidade, ritmo, querer ter bola, querer atacar. Pareceram 15 minutos muito interessantes e depois o jogo acabou por decair um bocadinho. Nesse tempo temos uma grande oportunidade para cada lado, a melhor, na minha opinião, a ser claramente para o Alpendurada, uma má decisão do Morgan, mas entende-se quando a bola fica ali pingada à entrada da área, ela querer pegar bem e procurar se calhar um grande golo quando podia receber e entrar dentro da grande área e só teria o guarda-redes à sua frente, mas é normal dado o momento das equipas. E depois o jogo acabou por ir decaindo, pouco se jogou, pouco tempo útil, a bola muitas vezes fora, o jogo muito parado. E felizmente para nós, os últimos 10 minutos já se voltou a ver outra vez aquilo que tínhamos visto no início do jogo, um Sinfãs com mais bola, um Alpendurada a procurar as transições. Ainda acaba por ter também outra oportunidade de um cruzamento do Fábio Rodrigo em que o Morgan aparece ao segundo posto, mas falha o momento de finalização, nem sequer acerta na baliza. E um Sinfãs que tem sido mais dominante, tem tido mais tempo a bola na sua posse e tem criado algumas situações de perigo através de cantos, mas será interessante também ver aquilo que nos resta para a segunda parte.
0: Vamos aguardar pela segunda parte. Para já, tempo de descanso aqui no Cerveira Pinto, partida sem golos, este derby regional entre Sinfãs e Alpendurada do Campeonato de Portugal. Já aqui voltamos daqui a pouco para a segunda parte. Até já.
2: Tudo dito desta primeira parte entre o Sinfãs Alpendurada, um jogo que está empatado a zero, as duas equipas que procuram regressar às vitórias, os três pontos que lhes foge já desde a primeira jornada. Desde então, estas duas equipas nunca mais venceram para esta Série B do Campeonato de Portugal. À medida que os outros jogos vão chegando ao intervalo, uma vez que este jogo nem teve tempo de compensação, adiantar-lhe já alguns resultados desta Série B, com o União de Lamas Camacho, 2-0 para a equipa madeirense, que acaba de chegar ao intervalo a vencer por 2-0. Já no Castro Dar Salgueiros também mantém-se o nulo, 0-0. Já no Ovarense Beira-Mar, o Beira-Mar vai vencendo por 1-0, o Ovarense a ser surpreendido em casa. Já o Sousense Estrela Calheta, também em período de intervalo, está 0-0. Passamos assim agora para a Série A do Campeonato de Portugal, também a contar para esta quinta jornada deste Campeonato de Portugal de Série A. Começar pelas equipas da região, com o 0-0 entre Solaricense e Vila-Meã. 0-0 é o resultado ao intervalo. O Robertosa também não está a conseguir fazer melhor contra o Ponta Barca, também chega ao intervalo empatado a 0. No Maia, lidador Maria da Fonte. Maria da Fonte empatou, entretanto. 1-1 é o resultado prestes a chegar ao intervalo. 1-1. O Braga B, que ia vencendo por 2-0, reduziu o Tirsense. 2-1 é este o resultado agora, até ao momento. Já no Vinhais Limianos, o Limianos começou a vencer por 2-0, mas entretanto o Vinhais reduziu. 2-1 é o resultado ao intervalo. E o Chaves B vai vencendo o Brito por 1-0. O Chaves B, em caso de vitória, com com este resultado, sobe à liderança desta Série A do Campeonato de Portugal. E no Bragança Montalegre também não há golos. Só de relembrar que esta Série B do Campeonato de Portugal começou ontem com o Machico Florgrade 4-0, a equipa madeirense a golear o Florgrade, e o São Joanense também recebeu e venceu o Guarda por 1-0, o Guarda que ocupa a última posição desta Série B do Campeonato de Portugal e ainda não soma qualquer vitória e só tem um ponto somado. Já nas distritais, na Liga Pro da Associação Futebol do Porto, ainda não há golos entre o Vila Caís e o Lordelo. Um jogo que está prestes a começar, é um jogo agendado para as 4 horas da tarde. Já no Nogueirense Baião também ainda não há golos, estes jogos que começaram às 3:30 da tarde. Já no Friamundo Pedras Rubras, o Friamundo já vai vencendo por 3-0, equipa orientada por Vitorino Antunes, consumar uma boa vantagem ainda no período inicial deste encontro. No Aparecida São Martinho também ainda não há golos. Mantém-se também o 0-0 entre o Lousada e o Padroense, e o Aliança de Gandra Gondomar também está 0-0. Já na divisão elite da Série 1, a contar para a 4ª jornada, o São Lourenço Citânia Sanfins também vai mantendo a 0. 0-0 é o resultado até o momento. O Varzador também vai empatando com o Ruris. Estes jogos ainda estão num período inicial, uma vez começaram às 3:30 da tarde. Já na divisão de honra da Associação Futebol Porto Série 1, para a 3ª jornada, destacar os jogos da região. O Livração ainda não há golos, no Livração Sindim. O Vila Boa do Bispo já vai vencendo no terreno do Boile por 1-0, gol de João Vítor. E o Soalhães também vai vencendo fora de casa o Calçada com um gol de Becas. Já na primeira divisão da Associação Futebol Porto Série 1, 3ª jornada, o Marco B ontem venceu o Várzea B por 5-1, goleada para a equipa marcoense. Uma vantagem começou a ser construída aos 6 minutos por Afonso Sambu, jogador que teve em destaque nesta partida ao fazer um hat-trick. Dylan John aos 7 minutos dilatou a vantagem fazendo o 2-0. José Barreto aos 26 minutos fez o 3-0 e ainda antes do intervalo Afonso Sambu fez novamente o gosto ao pé, 4-0, era este o resultado ao intervalo neste jogo entre Várzea B e Marco B. Na segunda parte o Várzea B reduziu entretanto, mas Afonso Sambu criou o hat-trick e assim o conseguiu, fechou o resultado em 5-1 aos 56 minutos. Já na primeira divisão da Associação Futebol Porto da Série 2, 3ª jornada, no derby marcoense no Moinho de Vento, o Passos Caiolo vai vencendo o Penhalonga 1-0, gol de Reco. Já no Vila Boa de Quires Desportivo Canelas ainda não há golos. A Bragonense Tuías também mantém-se o nulo. Estes jogos que ainda estão a acontecer, uma vez começaram às 3:30 da tarde, são jogos que iremos acompanhar durante este período de intervalo do Sinfãs Alpendurada, que está 0-0. Fazendo uma passagem pelo futebol feminino, na 4ª divisão para a Série D, 2ª jornada, ontem o Marco 09 recebeu e goleou o Baião por 5-0. Hoje o Penafiel vai ao terreno do São Martinho e o Parada joga na casa do Cruz. Já nas modalidades no futsal masculino, na divisão de honra da Associação Futebol Porto Série 1, a contar para a 2ª jornada, ontem o Arca perdeu em casa contra o Gondomar por 2-1. E já na primeira divisão da Associação Futebol Porto para a Série 3, 2ª jornada, o Aliviada em casa empatou com uma bola com o Mindelo. Já no futsal feminino, na Liga Pro Associação Futebol Porto, é contar para a 4ª jornada, o Magrelo foi ao terreno das escolas de Arrigada golear por 7-2. Já no handball feminino, na divisão de honra fase 1, a contar para a 4ª jornada, empate entre Arca e Rubordosa Handball 24-24. Na 2ª Liga de Futebol, retomamos assim ao futebol, na 2ª Liga de Futebol, as equipas da região a não ter muita sorte nesta sétima jornada da segunda liga. Na sexta-feira, o Penafiel, no estádio 25 de Abril, perdeu em casa, perdeu contra o AVS por 2-1. O AVS põe assim uma derrota num bom registro que o Penafiel vinha a ter. A equipa Penafiel estava no topo da tabela com as últimas vitórias, mas agora ter um deslize em casa contra o despromovido AFS, que na época passada jogou na primeira divisão. Ontem o Amarante também repetiu o resultado deste Penafiel AVS, nova derrota para a equipa amarantina por 2-1, desta vez contra o Portimonense, equipa orientada pelo ex-técnico do Amarante, Alex Costa, que foi o treinador que fez a subida histórica do Amarante para a segunda liga. Amanhã, às 6 horas da tarde, o Felgueiras vai ao terreno do Benfica B, o Felgueiras que tenta procurar regressar às vitórias. Nos outros jogos desta sétima jornada da segunda liga, ontem o Tondela venceu em casa o Torrense por 1-0, o Porto B foi a Matosinhos vencer o Leixões por 2-1, uma vitória já para lá, já no, bem perto do apito final por grande penalidade. E ontem o Sporting B também venceu, desta vez na casa do Vizela, por 2-0. Já esta tarde já se jogou o Lusitânia Lourosa Chaves, Lusitânia Lourosa, que é o atual líder desta segunda liga de futebol, empatou a 1. E assim é deixar escapar, o Sporting aproximar-se na tabela classificativa. E atualmente está prestes a terminar o Feirense. A equipa de Faro vai vencendo por 1. A equipa de Santa Maria da Feira continua no mau momento de forma. O Feirense que só ainda tem um ponto somado nesta segunda liga. Ainda hoje, às 6 horas da tarde, temos um duelo histórico entre União de Leiria e Académica, e amanhã, como já disse, encerra-se a jornada com o Benfica Felgueiras, o jogo marcado para as 6 horas da tarde. Já na Liga 3, o Marco volta a escorregar fora de portas. O Marco até que vinha numa boa sequência de vitórias com uma baliza a 0, a escorregar em Lessa da Palmeira contra um velho conhecido Lessa, que assim ultrapassa o Marco. Ficam as duas equipas com 10 pontos, mas o Lessa assim fica à frente do Marco devido ao confronto direto. As duas equipas ocupam assim a segunda posição com 10 pontos. O Lessa venceu por 2-0, um golo em cada parte. Já no Vianense União de Paredes, jogo com 6 golos, um jogo muito bem disputado, mas com a equipa do União de Paredes, o atual líder, a tropeçar assim também em Viana do Castelo. A equipa da casa até começou bem a entrar a vencer, logo com um golo de Moisés Conceição, filho de Sérgio Conceição, mas entretanto Pedro Araújo empatou a partida para o União de Paredes aos 31 minutos. Imagina, antes do intervalo, a equipa do Viana do Castelo voltou a marcar e foi para o intervalo a vencer por 2-1. No início da segunda parte, novo gol para o Vianense, fazendo assim o 3-1, mas uma recuperação fantástica do União de Paredes já nos últimos 10 minutos pelo menos um ponto para Paredes, com Francisco Canário aos 86 minutos a reduzir, e Franco Almar aos 89 conseguiu resgatar um ponto. Terminou há instantes o Vitória B Passos Ferreira, com vitória para a equipa Paciense, 1-0, primeira vitória do Passos Ferreira nesta Liga 3,

0: Céu dos Infãs, Rui Farias já ali no centro do terreno, afasta-se agora, é mesmo Chiquinho quem vai dar o pontapé de saída para este segundo tempo aqui no Cerveira Pinto, neste derby regional da Série B do Campeonato de Portugal. Aí está a pontapé de saída para a formação sinfanense, para sempre ter ouvido o apito do árbitro, mas ainda não, vai... O árbitro agora sim apitar início da segunda parte aqui no Cerveira Pinto. A bola de saída para o Sinfãs, bola para Pedro Cardoso, a bater longo para as imediações da área do Alpendurada, afasta de Gianluca Godelias, bola recuperada pela equipa sinfanense, Madureira a dar para Ruben Val, está na meia direita, a tocar para José Varela, aproxima-se Bruno Cruz, Varela atrasa na direção de Ruben Val, atrasa ainda mais para Pedro Cardoso, o guarda-redes do Sinfãs a ficar com a bola, a levantar agora para a esquerda para Rodrigo Diogo, a tocar para João Madureira, vai fazer um passo vertical, mas para adversário, entra depois em Gianluca Godelias, vai dar para Morgan, Morgan a tentar virar-se para a baliza, a picar, tentava dar para Gianluca, percebe Pedro Cardoso, amarra o esférico, vem até à linha limite da grande área, uma simulação, coloca a bola agora à flor da relva, dá curtinho para Amadeu, o central a tocar para Rodrigo Diogo na esquerda, ainda Rodrigo Diogo levanta ao longo da linha, tentativa de chegar a Chiquinha, bola para fora, ao lançamento para a formação do Alpendurada. Lançamento no lado direito da forma como ataca o conjunto do Conselho do Marco de Canaveses. É Gianluca Godelias para efetuar este lançamento lateral à entrada do meio campo ofensivo, cabeceamento de Morgan, a bola para Fábio Rodrigo, primeiro Faustino Manga vai afastar, Fábio Rodrigo a proteger a saída do esférico, ganha lançamento, é no enfiamento da grande área do Sinfãs, lançamento para ser efetuado por Gianluca Godelias, a tomar balanço, Gianluca vai sair, lançamento longo para a equipa azul e branca, aí está, lançamento efetuado. A bola a ser afastada por Rodrigo Diogo. Entra, no entanto, em Gianluca. Ali em luta com Chiquinho. Chiquinho a levar a melhor, a desarmar adversário. E depois foi Dani fechar à direita de carrinho a fazer o corte para fora. Lançamento para a equipa sinfanense. É para Rodrigo Diogo na esquerda. Vai Rodrigo Diogo lançar para Rui Faria. Este não chega à bola. Gonçalo Zuzarte consegue o passo para Fábio Rodrigo. Avança pelo corredor direito. Ainda Fábio Rodrigo vai fazer o passo para Morgan. É interceptado por Sergi, o médio ucraniano do Sinfãs, atrasa depois para Pedro Cardoso. Pedro Cardoso vai levantar com o pé canhoto à procura de companheiro. Chiquinho ainda dá um toque na bola, mas entra em Gonçalo Zuzarte, em luta com Faria. Depois Faria fica no relvado. A bola acaba por sair e ainda ganha lançamento de linha lateral. Demorou muito Gonçalo Zuzarte.
1: Sim, exatamente. O Faria quase a antecipar a situação. Zuzarte sem saber o que havia de decidir e depois a ter que tocar a bola para fora, para o lançamento do Sinfãs.
0: Aí está o lançamento já efetuado, é Rodrigo Diogo com bola, Rodrigo Diogo à espera de apoio, dá para Chiquinho, Chiquinho furou, vai passar e depois encaixa João Tielpisto, mas uma boa jogada individual de Chiquinho.
1: Sim, a sair daquela cabine, uma combinação por entre dos jogadores do Alpendurada e depois procurava a tabela, mas a tabela do seu companheiro a sair muito puxada.
0: Lançamento para o Sinfãs, na direita, Ruben Val a lançar na direção de Faustino no Manga, o central mete para o corredor central, é para Amadeu, a entrada da grande roda, mete para a esquerda para Rodrigo Diogo, Rodrigo Diogo outra vez para Amadeu, vai lá Morgan a pressionar, bola depois para Faustino Manga, avança Manga no terreno, ainda Manga com bola, aproxima-se da divisória, faz passo para Varela de calcanhar a fazer bater a bola em Bruno Cruz, ganha lançamento a equipa do Sinfãs, outra vez na direita, Ruben Val para o lançamento a pedir bola China, ainda Ruben Val, marcações cerradas, não há espaço, lançamento efetuado, a bola a ser disputada ali nas alturas por muita gente, pois é Fábio Rodrigo quem fica com o esférico, consegue dar para Morgan, Morgan a tentar virar-se para a baliza, a cair no relevado sem falta, Rodrigo Diogo quer avançar, corte depois de Gianluca pela linha lateral, há lançamento para a equipa sinfanense, Rodrigo Diogo a efetuar já o lançamento, a meter para Amadeu, Amadeu toca numa zona descongestionada para Sergi, aproxima-se Morgan, dado depois para Amadeu novamente. O capitão do Sinfãs vai subindo no relevado. Agora a lateralizar em Madureira. Dá para Chiquinho. Outra vez para João Madureira. João Madureira mete no corredor central em Sergui. De primeira para adversário. Bruno Cruz, aliás Parini.

0: meter, a tentar meter no corredor. Depois o passe foi de Rafael Teixeira, mas a bola sai, lançamento para a equipa do Sinfãs. Aliás, a pontapé de baliza para a equipa do Sinfãs, já movimentado. Faustino Manga a levantar em balão para o meio-campo contrário. Rui Faria a dar para a China. Outra vez para Rui Faria. É desarmado por Gonçalo Zuzarte. Avança pelo corredor central. O passe entrou. Morgan pode fazer o que acaba de desperdiçar o avançado do Alpendurada. É incrível. Falhanço clamoroso de Morgan. Isolado. Mete a bola completamente ao lado, Gonçalo.
1: Sim, exatamente. É uma boa, uma boa interceção, um grande corte do Zuzarte a transportar para chegar a meio campo ofensivo. O passe de ruptura é espetacular no meio dos centrais, onde aparecia o Morgan na velocidade, aquilo que é forte, e depois no momento em que se prepara para dar um toque na bola, não sei se para na direção da baliza.
0: Olha o Alpendurada, Fábio Rodrigo está isolado, pode fazer, já perdeu o ângulo de remate, ainda tenta cruzamento, bola no ferro, ponta, pé de canto para o Alpendurada Gonçalo em um minuto, duas ocasiões flagrantes de golo.
1: Sim, a primeira é uma clara oportunidade de golo no momento em que o Morgan toca para a baliza, a bola se ressalta no relevado e acaba por ser completamente ao lado, e depois aqui uma transição, um bom movimento interior a desbloquear para o Fábio Rodrigo. O Fábio Rodrigo a perder o ângulo de remate, quando remata já em esforço, já com o ângulo muito reduzido, mas a bola mesmo assim ainda é uma boa defesa e a bola ainda toca no posto para canto.
0: A ponta pé de canto para a equipa do Alpendurada a entrar bem nesta segunda parte, com duas ocasiões flagrantes para o golo. Aí está canto já movimentado, bola ao segundo posto, desvio, pode ser, que confusão e grande penalidade. Penalidade para o Alpendurada, a falta sobre Morgan, e o Alpendurada pode ter aqui uma grande chance para chegar à vantagem depois de duas oportunidades flagrantes num lance muito confuso. Morgan a ser derrubado no interior da área e Gonçalo Alpendurada com a ocasião soberana para passar para a frente do marcador.
1: Sim, exatamente, aqui duas grandes oportunidades, o Alpendurada agora a aparecer, a reagir bem e a entrar no jogo. Um canto bem batido ao segundo poste, a bola acaba penteada para o poste contrário e depois fica ali em carambolas, e quando o jogador de Sinfãs vai preparar para aliviar, o jogador do Alpendurada inteligente coloca o pé à frente, tenta também o remate, mas o jogador de Sinfãs só acerta na perna do jogador do Alpendurada.
0: É Rafael Teixeira quem é chamado a cobrar este penalti favorável à equipa do Alpendurada. Pedro Cardoso entre os postos, Rafael Teixeira já colocou a bola na marca do penalti. O Alpendurada pode passar para a frente do marcador, vai dar autorização a Marcelo Silva, atirou, defende Pedro Cardoso. É uma enorme intervenção de Pedro Cardoso, com uma palmada já em queda a evitar que a bola seguisse o caminho da baliza. É efusivamente cumprimentado pelos seus companheiros. O Alpendurada tem três chances claríssimas de golo, Gonçalo, inclusive em um penalti, não passa, não consegue passar para a frente.
1: Sim, o Rafa Teixeira a puxar a bola, a meter força para o seu lado esquerdo, mas o Pedro com uma palmada, uma sapatada na bola, a bola tanto que sai bem na direção do canto, mas é uma grande intervenção.
0: Aí está a pontapé de canto para a equipa do Alpendurada. Fábio Rodrigo na esquerda para a movimentação. Aí está a pé direito, ali o desvio a surgir. Tira Sergi, pode ser a transição da equipa do Sinfãs. Bola para a zona de Chiquinho. Ainda consegue evitar a saída da bola. Vai lá Parini a tentar meter para o ataque. A bola vai sair pela linha final. Há pontapé de baliza para a equipa do Sinfãs. E a partida vai ser interrompida porque Pedro Cardoso vai ao relevado, saiu lesionado no lance de há pouco.
1: Sim, mas isto hoje em dia é um momento que temos que ter atenção, porque se o Pedro guarda-redes for assistido, terá que sair um jogador do Sinfãs por um minuto.
0: Exatamente.
1: E esta vantagem que os guarda-redes antes tinham para jogar com o tempo de jogo, e entendo este momento do Pedro, porque a tirada que tem no penalti é difícil, é uma bola que vem com muita força e é disso que ele se queixa ao árbitro e que está a ser assistido, mas acredito que também queira parar um bocado este ritmo de jogo, desacelerar.

0: reatada. É Pedro Cardoso quem vai movimentar. Levanta Pedro Cardoso para as imediações da área do Alpendurada. Afasta Gonçalo Zuzarte. A bola para Morgan. Morgan a tentar dar para companheiro. Vai lá Amadeu. Fica com a bola. Dá para Rui Faria. Outra vez para Amadeu. Devolve a Rui Faria. Bola interceptada. Bola em Samu. Samu para Fábio Rodrigo. Este para Morgan. Morgan vai para a finta. Ainda Morgan. Combinação com Rafa Teixeira. Tira-se aqui. A bola depois para Rui Faria. A tocar para Varela. Ali uma entrada dura do Zuzarte. Atenção. Vai Varela com bola, vai rematar, encaixa João Teopisto. E há pouco, Gonçalo Zuzarte, com aquela entrada sobre Rui Faria, o árbitro vai fazer o quê? Vai acabar por exibir o amarelo ao central do Alpendurada. E nada a dizer, Gonçalo.
1: Sim, claramente, é uma entrada perigosa. Se tivéssemos VAR, de certeza que ia ao VAR para ser tomada uma decisão. É uma entrada muito perigosa ali no Rui Faria. Percebemos a intenção do Zuzarte em terminar ali com a jogada, porque é uma boa situação de ataque dos Sinfãs, mas este José Varelo acaba por transportar a bola e chutar para as mãos do João.
0: Rui Faria não ficou nada bem tratado, está ali queixoso, precisa de assistência. Partida mais uma vez interrompida aqui no Cerveira Pinto. Estamos com 11 minutos desta segunda parte. O Alpendurada em pouco tempo, neste segundo tempo, disposto de três oportunidades flagrantes, falhou mesmo uma grande penalidade, ou melhor dizendo, o guardião Pedro Cardoso defendeu o remate de Rafael Teixeira. Para já, a partida interrompida para assistência ao ponta de lança da formação sinfanense. Quebra no jogo, que pode de alguma forma também quebrar o rendimento que o Alpendurada está a ter neste início de segundo tempo. Já se levanta Rui Faria, vai ser reatada a partida com bola ao solo. A bola que estava já na posse da equipa da Alpendurada fica na posse de João Teopisto. O guarda-redes que mete manualmente à flor da relva para Marcos Valente. A tocar para a esquerda para Bruno Cruz. Levanta ao longo do corredor. Tenta chegar Morgan. Cabeceamento para fora de Faustino Manga. Mais forte fisicamente a ganhar lançamento à equipa azul e branca. É Bruno Cruz para este lançamento, linha lateral. A lançar na direção de Morgan. Morgan a combinar com Rafa Teixeira, tenta um remate de fora da área, mas sai muito longe do alvo, Gonçalo.
1: Sim, o Morgan ali a dar uma boa luta ao Manga, e ele tem conseguido sempre ser aquele apoio frontal para a equipa do Alpendurada. O Rafa Teixeira a ficar com essa bola frontal, depois a tentar o remate fora da área. O remate vai com força, mas nada colocado.
0: Aí está a pontapé de baliza para a equipa do Sinfãs. Faustino Manga vai levantar em balão para o meio campo contrário. Ali cabeceamento em devolução de Gonçalo Zuzarte. A bola entra em Morgan, lado direito. Primeiro...

0: para Gianluca, outra vez para Zuzarte. Zuzarte mete no interior da área onde está Marcos Valente, a dominar, mete para fora, para a esquerda, é para Bruno Cruz, mais à frente em Samu Nejon, ainda Samu com o esférico, a tocar para Morgan, outra vez para Samu. Samu tenta levantar para o ataque, mas para o espaço vazio, vai lá Pedro Cardoso ficar com a bola, mete a bola para dentro da grande área, ainda Pedro Cardoso, que já defendeu uma grande penalidade nesta segunda parte. Agarra agora a bola o guarda-redes do Sinfãs, dá manual para Amadeu, o capitão desta equipa sinfarense, toca depois para Faustino Manga, a lateralizar na direita em Ruben Val, mete a bola à procura de Rui Faria, vai lá Marcos Valente, depois ainda consegue China ficar com a bola, ainda China vem a recuar no terreno, ainda China a deixar depois para Faustino Manga, vai variar o centro do jogo, a meter para a ponta esquerda, tentativa de chegar a Chiquinho, Gianluca Godelias em dificuldade, e ali aquele atraso ia passando por cima do guardião do Alpendurada.
1: Sim, o guardião do Alpendurada, aquela bola do Gianluca é bem tocada para o guarda-redes, ele aproximar-se demasiado, aquele desentendimento normal, se a bola vinha do peito ou da cabeça, quase que lhe passava por cima, e ele a uma mão depois a agarrar e a dar-lhe um toque para uma segunda vez a conseguir então agarrar a bola.
0: E lá vai a equipa do Sinfãs, parece-me que Chiquinho foi ali agarrado por Gianluca. O árbitro não dá, fica a protestar a equipa do Sinfãs, há lançamento para a formação do Alpendurada. Estamos nesta altura com 18 minutos da segunda parte aqui no Cerveira Pinto. Ainda não há golos, 0 para o Sinfãs, 0 para o Alpendurada.
2: Mantém-se o resultado 0-0, é o resultado até ao momento no Sinfãs Alpendurada. A equipa de Marco Canaveses já entrou melhor nesta segunda parte, mas Pedro Cardoso está a ser o herói desta partida. O guarda-redes do Sinfãs já defendeu uma grande penalidade. Nos outros jogos desta Série B do Campeonato de Portugal, a contar para a quinta jornada, o União de Lamas Camacha mantém-se 2-0 para a equipa da Madeira. Mas também ainda não há golos no Castro de Ares Salgueiros. O Ouvarense Beira-Mar, a equipa de Aveiro, vai vencendo por 1-0. E já nesta segunda parte, já há golos no Sousense Estrela Calheta, a equipa também da Madeira, já vai vencendo por 2-0. Esta jornada da Série B do Campeonato de Portugal começou ontem com as vitórias do Machique por 4-0 e a de São Joanense por 1-0 contra o Guarda. Já na Série A, o Suricense Vilamia ainda não há golos, 0-0. Só destacar que a equipa de Celurico de Vasco está reduzida a 10 elementos desde o minuto 19. O Suricense jogar com um jogador a menos. No Ponta Barca, Robertosa ainda não há golos, 0-0 é o resultado até o momento. Já no Meio Lidador Maria da Fonte, 1-1 é o resultado ao momento. Braga Beatricense, o Tircense conseguiu empatar, teve a perder por 2-0, mas entretanto já empatou para 2-2. E no Vinhais Limianos, 2-1 é o resultado até o momento. O Chaves B vai vencendo em casa, fora de portas, o Brito, e o Montalegre vai vencendo na casa do Bragança por 1-0. Na Liga Pro da Associação Futebol do Porto, na quinta jornada, o jogo começou há instantes, às 4 horas, no derby da região entre Vila Quis e Aliados de Ordelo. O Aliados de Ordelo vai vencendo já por 1-0, um jogo que vai com pelo menos 25 minutos de jogo. Em período de intervalo, para chegar o Nogueirense Baião, 1-0, vai vencendo o Baião. O Fremundo também vai vencendo por 3-0 o Pedras Rubras. O São Martinho está a vencer em casa contra o Aparecida. O Lousada vai empatando contra o Padroense, 1-1. E o Aliança de Gandra está a perder contra o Gondomar por 1-0. Já na divisão de elite, a Associação Futebol do Porto, a Série 1, quarta jornada, São Lourenço de Douro continua em crise, 2-0 é o resultado até o momento, em casa contra o Citânia Sanfins. Já o Várzea do Douro está empatado a 0 com o Ruris. Já na divisão de honra da Associação Futebol do Porto, Série 1, terceira jornada, o Livração vai vencendo o Sendim por 2-0, golos de Pikachu e de André Alves. O Vila Boa do Bispo está empatado a 2 contra o Boile. Jogos que estão prestes a chegar ao período de intervalo. O Soalhães mantém-se a vencer 1-0, o Calçada por 1-0. Ontem, na primeira divisão da Associação Futebol Porto da Série 1, terceira jornada,

0: 5B no terreno do Várzea B, goleou por 5-1. Já na Série 2, também para a terceira jornada, o Penhalonga Passos ganhou no Moinho de Vento, está 1-0, gol de Reco, mas o Penhalonga a desperdiçar uma grande penalidade bem perto do intervalo. O Desportivo Canelas Vila de Quires também está empatado a 0. Já no Abrunense Tuías, o Tuías vai vencendo por 1-0 com o golo de Zé Diogo. Regressamos assim ao Municipal Professor Cerveira Pinto para este Sinfãs Alpendurada, que ainda não tem golos.
1: Ainda não tem golos, mas o Alpendurada agora reduzido a 10 unidades. Expulsão de Gonçalo Zuzarte, entrada de Zuzarte, mais uma, até em meio campo ofensivo. Segundo amarelo, vermelho, nada a dizer, Gonçalo. E vai reajustar a Hélder Pereira, vai entrar Pepe, um defesa central. A ver, vamos quem é que... Rafa Teixeira, quem vai sair. Ajusta o treinador do Alpendurada. Pepe vai passar aqui a ocupar aquela posição no centro da defesa. Depois da expulsão de Gonçalo Zuzar, tira um elemento mais adiantado, Rafa Teixeira. Quando o Alpendurada vai ter agora de jogar muito tempo ainda, reduzido a 10 unidades, mas nada a dizer na expulsão de Gonçalo Zuzarte.
2: Sim, exatamente. É uma situação ok, que é, trava uma transição do Sinfãs no momento em que ainda está no seu meio campo defensivo, mas o Zuzarte a entrar com tudo apenas teria que tentar fazer um pouco de contenção, atrasar o jogo do Sinfãs para também não se expor ao cartão amarelo. É óbvio, aquele cartão amarelo é uma falta dura, trava um contra-ataque e obriga o técnico Hélder Pereira a ter que ajustar, a tirar aqui o Rafa e a colocar o Pepe. Já se nota claramente o Morgan aqui descaído para o lado esquerdo, não ajustando nada de resto.
1: É, mas a ver, vamos como é que o Alpendurada vai reagir a esta expulsão, porque até estava bem no jogo, não é? E o Alpe e o Sinfãs, para já, nos primeiros minutos após a expulsão, começa a crescer na partida.
2: Sim, totalmente de acordo, é normal. Acaba por ter que ser um homem a menos, é sempre difícil reagir a isso, vão ter que unir esforços no momento em que, concordo, o Sinfãs está a crescer.
1: E bola no ferro, é um grande remate de fora da área de João Madureira, passou a bola por cima de João Tio Pisto, bate com estrondo na trave da baliza, o Sinfãs perto do golo, Gonçalo.
2: Exatamente, é este João Madureira tem vindo a crescer, a fazer com que o Sinfãs também tenha vindo a crescer no jogo, muito graças ao João assumir o jogo da sua equipa. E aqui, depois de uma situação de canto, a bola pingada fora da área, o João Madureira a ganhar o ressalto e de longe ainda um remate em arco ao segundo posto, a bola acaba mesmo por embater na trave da baliza.
1: É mais uma grande oportunidade, uma grande na partida, desta vez para o Sinfãs. Para já a formação do Sinfãs com bola, e agora uma falta de Samuno já sobre Varela, a pontapé livre para a equipa sinfanense. O Alpendurada reduzido a 10 unidades, já ajustou o Hélder Pereira, saída de Rafa Teixeira, que desperdiçou uma grande penalidade para a entrada de Pepe. Para já a equipa do Sinfãs com bola é Ruben Val, sai cruzamento ao segundo poste, desvio atrasado, China rematou por cima. Que oportunidade, mais uma para o Sinfãs. É agora o Sinfãs a desperdiçar, Gonçalo.
2: Exatamente, é bem trabalhado aqui pelo lado direito, um bom cruzamento do Ruben ao segundo poste. Não consigo perceber quem é o jogador que toca, mas é um desvio para trás e depois um remate da forma que foi possível. Sim, mais uma situação perigosa para a equipa da casa.
1: É isso aí, China do lado da equipa do Sinfãs, e entra Tomás na formação sinfanense. Alteração, julgo que é troca por troca, refresca sim, ali sim. Aquela posição de meio campo, não é?
2: Sim, exatamente. O China tinha de cair um pouco aquilo que era o seu o jogo hoje, nesta tarde, e acaba por entrar o Tomás, alguém fresco também para vir mentalmente mais fresco para o jogo e ter uma melhor tomada de decisão.
1: É para já a formação do Alpendurada com bola. Henrique Fonseca é chamado ao banco, pode entrar Henrique Fonseca na partida. Henrique Fonseca, que regressa também a uma casa que conhece bem, já representou o Sinfãs entre 2021 a 2023, durante duas temporadas. É, de resto, um jogo de reencontros também do lado do Sinfãs. Chiquinho e Ruben Val já representaram o Alpendurada na temporada 2022-23. Jogadores que, quer de um lado, quer de outro, já estiveram a vestir as camisolas, as cores do adversário. Há pontapé livre para a equipa do Sinfãs, para já partida interrompida. Há um homem do Sinfãs estendido no relevado, em dificuldade.
2: É o Tomás Tomás.
1: É o recém-entrado Tomás Tomás.
2: Sim, exatamente, foi ali travado em falta pelo Fábio Rodrigo numa situação na primeira fase de construção.
1: Aí está a pontapé livre já batida, é Tomás Tomás quem conduz, vai tocar para a esquerda para Rodrigo Diogo, mete ao longo do corredor, é para Chiquinho, outra vez para Rodrigo Diogo, mais para dentro para Sergi, o Alpendurada mais recuado no terreno, Sergi vai levantar para a ponta direita, é para Ruben Val, excelente recepção, mete para dentro com João Madureira a tentar furar, também aparece lá Varela a ficar com a bola. É desarmado por Dani, a bola sai, lançamento para a equipa do Sinfãs. Muito perto da bandeirola de canto, e agora é João Madureira quem está com queimbras.
2: Exatamente.
1: É mais uma paragem no jogo, apesar desta segunda parte ter sido bem mais interessante, com oportunidades de gol, também muitas paragens, não é?
2: Sim, tivemos esta situação do duplo amarelo, expulsão do Zozarte, começam também a ver as substituições normais, aqui o João Madureira a crescer no jogo, mas o cansaço também a fazer-se sentir, e agora são uma dupla alteração na equipa de visitantes.
1: Henrique Fonseca e Pedro Pauleta a entrarem, dois avançados, um ponta de lança, um jogador que também pode jogar nessa posição, mas cai muito nas linhas, e depois saída de Morgan e também de Dani.
2: Sim, até porque o Alpendurada agora fica a defender numa situação de 5-3-1, baixando um dos médios centros para a linha.
1: Remate, bola no ferro e depois não entra. Por sorte, bola outra vez ao ferro. Terceira grande oportunidade para o Sinfãs em pouco tempo. É a segunda bola ao ferro, desta vez ao poste. A bola ainda embate nas costas de João Teopesto, mas ainda teve a capacidade de reagir e evitar que a bola entrasse, Gonçalo.
2: Exatamente, é uma situação que nasce ali de um lançamento lateral perto da bandeirola de canto. A bola metida na grande área é cortada pelos jogadores do Alpendurada. A segunda bola é para os jogadores do Sinfãs, e o remate, da maneira que lhe foi possível, a ir na direção do poste, a bater nas costas do João, e com alguma sorte a bola fica presa no seu corpo e ele agarra depois à segunda.
1: Olha, a equipa do Sinfãs vai para o ataque, é Tomás Tomás a tirar um cruzamento, corte de Henrique Fonseca em apoio defensivo, a bola para Rodrigo Diogo, sai-lhe ao caminho ali adversário, é Gianluca Godelês, bola para Amadeu, depois para Sergi, Sergi para Tomás Tomás, Tomás Tomás ainda com bola, aproxima-se a Munejan, dá depois para Ruben Val na direita, vai lá Henrique Fonseca em luta com Val, a Val vem a recuar no terreno, ainda Ruben Val com o esférico, atrasa depois na direção de Faustino Manga, vai colocar na divisória em Sergi, Sergi vai avançando no terreno, ainda Sergi, aproxima-se Pedro Pauleta, Sergi vai tocar para junto a linha para a esquerda, é para Rodrigo Diogo, uma simulação, vai arrancar cruzamento ou não, mete lá dentro da área, mas rasteiro, fácil para João Teopisto agarrar. O que a expulsão fez, Gonçalo, não é? Mudou o jogo ao contrário.
2: Sim,
1: se
2: exatamente.
1: O Alpendurada começa melhor e com oportunidades de golo, inclusivamente uma grande penalidade, depois da expulsão é o Sinfãs a ter três ocasiões flagrantes.
2: Sim, o Sinfãs a reagir muito bem a este momento, o técnico do Alpendurada já ajustou a tentar trazer dois homens mais frescos, um para o corredor esquerdo, outro para a linha avançada do Alpendurada, mas tem sido o Sinfãs a tomar conta do jogo, claramente com boas oportunidades nestes últimos minutos, e tem sido uma boa resposta a este fator de superioridade numérica.
1: Há lançamento para a formação do Alpendurada já efetuado, a bola no interior da grande área, afasta Sergi, bola recuperada por Parini, a tocar para Gianluca, na direita, dá para Fábio Rodrigo, a ser desarmado por Rodrigo Diogo, a bola saiu ou foi falta?
2: Foi falta. O Fábio Rodrigo acaba por perder a bola naquela tentativa de 1-1, e depois, como perdeu a bola, a tentar parar logo ali o jogo com uma falta.
1: É João Madureira com a bola. Avança o Sinfãs para a nova vaga de ataque. Ainda João Madureira coloca numa zona descongestionada. Ruben Val tem mais à frente José Varela. é para lá que vai a bola, percebe Bruno Cruz, sai a transição da equipa do Alpendurada, ainda Bruno Cruz, cavalgada de Bruno Cruz, entra no meio campo contrário, ainda Bruno Cruz tentou meter para a direita, a ideia era boa, mas apanhou pelo caminho o homem do Sinfãs que ficou com a bola, já deu para José Varela, José Varela a tocar para Ruben Val, é desarmado por Henrique Fonseca, olha a equipa do Alpendurada vai para o ataque, mas com pouca gente, apenas Pedro Pauleta, Pauleta tentava a devolução, corte de manga pela linha lateral, lançamento para a equipa do Alpendurada, e o jogo começa a ficar partido.
2: Sim, exatamente, nota-se que os jogadores já não tomam as melhores decisões, também o relvado, nota-se claramente muitos jogadores a escorregar e algumas partes do relvado já a ficar mais solto e a bola a saltar, o que torna as coisas mais difíceis.
1: Aí está, a afastar a defensiva do Sinfãs, a bola para Tomás, Tomás, vai com ele Samuel Jean, a bola sai, lançamento para a equipa do Alpendurada, Bruno Cruz para o lançamento, lado esquerdo, da forma como ataca o conjunto do Conselho do Marco de Canaveses. Nesta altura, 32 minutos da segunda parte, ainda não há golos no Cerveira Pinto, mas não têm faltado oportunidades. Sinfãs 0, Alpendurada também 0.
0: Ainda continuou o 0-0 neste Sinfãs Alpendurada, o Alpendurada que está a ter um atento pesadelo nesta segunda parte, uma grande penalidade desperdiçada e uma expulsão, mas agora resta aguentar até os instantes finais para pelo menos segurar um ponto. Nos outros jogos desta Série B do Campeonato de Portugal, a contar para a quinta jornada do Campeonato de Portugal, o União de Lamas Camacha 2-0 para a equipa madeirense, ainda não há golos no Castro Daire Salgueiros, o Ovarense vai já empatou contra o Beira-Mar 1-1 e o Estrela da Calheta vai vencendo por 3-0 o Sousense. Já na Série A do Campeonato de Portugal, o Solaricense Vilamião, derby da região, ainda está 0-0, tal como no Robordosa Ponta Barca, a equipa de Paredes ainda não conseguiu, no terreno do Ponta Barca, ainda não conseguiu. Não saiu do 0-0. No Maia Lidador Maria da Fonte mantém-se o empate a uma bola. O Braga B voltou a estar na frente do marcador. 3-2 é o resultado de aumento. Vinhais Limianos 2-1 para a equipa de Limianos. O Chaves B vai vencendo por 3-0 o Brito fora de casa. E o Bragança está a perder neste momento contra o Montalegre por 1-0. No Lessa Marco, a contar para a Liga 3 da Série A da 6ª jornada, a equipa de Lessa Palmeira bateu o conjunto marcoense por 2-0. Ontem também o Leão de Paredes foi a Viana de Castelo empatar a 3 bolas com o Vianense, e esta tarde o Paço Ferreira conquistou a primeira vitória da temporada no terreno do Vitória B, 1-0 foi o resultado final. Na Liga Pro, nas distritais, os jogos que estão em período de intervalo, com o Vila Quis, aliás, Lordelo 1-0 para a equipa de Aliados de Lordelo. O jogo a contar para a quinta jornada, o jogo que começou até às 4 horas da tarde. Os outros sim começaram às 3h30 e este sim em período de intervalo. O Negarense vai perdendo contra o Baião e o Friamundo vai ao intervalo a vencer por 3-0. Aparecido no terreno de São Martim vai perdendo por 1-0. No Lousada Padroense, empate a uma bola. E o Aliança de Gandra vai perdendo em casa contra o Gondomar. Já na divisão elite, a Associação Futebol do Porto da Série 1, quarta jornada, São Lourenço do Douro vai perdendo em casa por 2-0 contra o Citânia Sanfins e ainda não há golos no Várzea do Douro Roriz. Já na divisão de honra da Associação Futebol do Porto da Série 1, terceira jornada, os jogos também estão em período de intervalo, o Livração vai vencendo por 2-0. O Vila Boa Bispo vai empatando a 2 no terreno do Boile e o Soalhães também fora de casa vai vencendo o Calçada por 1-0. Na primeira divisão da Associação de Futebol Porto Série 1, o Marco B ontem goleou o Várzea B por 5-1 e já na Série 2 o Penhalonga vai perdendo no Moinho de Vento contra o Passos Gaiolo, derby marcoense, e o Vila Boa de Quires também continua empatado contra o Desportivo Canelas a 0 e o Tuías vai vencendo o Abrogenense por 1-0. Não havendo mais novidades nos resultados, regressamos assim ao Municipal de Professor Cerveira Pinto para este Sinfãs Alpendurada que ainda está a 0-0.
1: É, e com alterações dos dois lados, na equipa do Alpendurada, saídas de Samuno John e também de Fábio Rodrigo, vai entrar em campo João Santos e Diogo Freitas. É dupla alteração, dois médios que entram na partida. João Santos, um médio mais ofensivo. Já do lado do Sinfãs, também há instantes as saídas de João Madureira e de Ruben Bal para a entrada de Léo e de Ruben Ribeiro. Os treinadores a apostarem, as últimas cartadas para os últimos 10 minutos, Gonçalo.
2: Sim, exatamente. Aquilo que me dá a entender é que da parte do Sinfãs acaba por ser muito troca por troca, tentar refrescar algumas posições. Nota-se é claramente o Ruben, que costuma ser um jogador de corredor, aqui mais perto do Rui Faria, a tentar fazer crescer o seu meio campo. Também tínhamos o João Madureira, que estava a tentar pegar no jogo, e o Ruben acaba por trazer um bocadinho características diferentes. Mas da parte do Alpendurada a mesma situação, dois jogadores já muito cansados, o Fábio Rodrigo e o Samu muito trabalhador naquele meio campo, o Fábio a tentar desequilibrar sempre.
1: E aqui uma

0: tem Leo encostado à linha. É por lá que vai a bola, mete para dentro, para Varela. Varela a desenvencilhar-se de um adversário, de outro. Ainda Varela, vai dar para Leo. Leo vai fazer o quê? Faz uma finta, faz outra, vai para terrenos interiores, a atrasar para Amadeu, está no interior do círculo central, a lateralizar na esquerda em Rodrigo Diogo, vai arrancar cruzamento, bola no interior da área, bola para Rui Faria, remate, dá o corpo ao manifesto Marcos Valente, canto para a equipa do Sinfãs.
1: Sim, este Sinfãs tem tomado conta do jogo, tem sido difícil para o Alpendurada responder, muito tempo em momento defensivo, e aqui acaba por ser nesta atuada de atacante do Sinfãs, é mais uma oportunidade de canto.
0: Aí está a pontapé de canto para Chiquinho, é do lado, parece-me ser ele, do lado esquerdo, da forma como ataca a formação sinfarense, quase toda a gente no interior da grande área do Alpendurada. Aí está canto movimentado, bola ao primeiro posto, afasta a defensiva do Alpendurada, a bola acaba por sair pela linha lateral, lançamento para o conjunto da casa, 41 minutos do segundo tempo, muito perto do final, e dadas as circunstâncias, depois da expulsão e desta superioridade evidenciada pelos Sinfãs após a expulsão de Zuzarte, já é bom um ponto para o Alpendurada, Gonçalo.
1: Sim, acaba por ser mais um ponto fora num campo que é sempre difícil. Acaba por ser esta caminhada, é sempre importante somar. Acredito que na tabela classificativa não vai mudar grande coisa, mas dado tudo aquilo que foi os acontecimentos deste jogo, e ainda para mais o tempo que estão a jogar em inferioridade numérica, acho que acaba por, se esse for o resultado final, por ser um ponto positivo.
0: Aí está a pontapé livre já batido, a equipa do Alpendurada com bola, João Santos a tentar furar Rodrigo Diogo. E agora ali a pegarem-se os dois. Há falta sobre Rodrigo Diogo, é muito difícil, e sai amarelo para João Santos, para Rodrigo Diogo, decisão solomónica do árbitro da partida. E Rodrigo Diogo é muito difícil de ultrapassar. É uma grande exibição deste lateral esquerdo, não é? Tem aqui, sim, um bom lateral esquerdo da equipa de Sinfãs.
1: Totalmente de acordo. É muito rápido, mesmo as características são ofensivas, mas mesmo no momento defensivo esteve sempre muito bem. Lidou com o Fábio Rodrigo, lidou agora também com o João Santos. Tem tido muito sucesso, tanto defensivamente como ofensivamente. E fica o destaque aqui para o Rodrigo Diogo.
0: Varela sai no jogo, Gonçalo entra, Ryan. A esgotar as alterações, o treinador do Sinfãs.
1: Sim, entrou o Rayan, que é mais jogador de área.
0: Ruben Ribeiro vem aqui para a direita.
1: Sim, exatamente. Este Rayan é o ponta de lança. Acaba por terminar o jogo à procura do golo, com ele e com o Faria, mais perto de zonas de finalização.
0: Mas é uma clara substituição de Pedro Campos, a dizer que quer ganhar o jogo, não é?
1: Sim, claramente. Tem que ir à procura do golo, está com um homem a mais. Tem que colocar mais gente naquele momento ofensivo, porque tem sido claramente dono da bola este Sinfãs.
0: É, o Sinfãs a empurrar o Alpendurada para junto da sua área. Está a sofrer a equipa alpenduradense depois da expulsão de Gonçalo Zuzarte. Até aí o Alpendurada dominou, criou oportunidades, desperdiçou mesmo uma grande penalidade, mas a expulsão, tudo mudou no jogo. Avança Sergi a dar para Ryan tenta a combinação com o companheiro, afasta de Gianluca Zuzarte. O Alpendurada afasta, mas não tem ninguém no ataque, porque está toda a gente em processo defensivo. A bola em Tomás mete para Leo, na direita, ainda Leo a colocar em Ryan, recebe de costas para a baliza. Ryan vai fazer o quê? Ainda Ryan a segurar o esférico, mete para o corredor central, é para Rui Faria, deixa escapar a bola, bola em João Santos, cai no relevado sem falta. A bola depois para Chiquinho vai picar o esférico, é para Leo, entra na grande área, olha que perigo, cruzamento, não consegue o desvio, Rui Faria à boca da baliza, mais uma oportunidade.

0: joga o tempo de compensação, mas acaba por ser um jogo estragado com estas expulsões todas, e parece que ainda vem mais uma.
1: Mais uma expulsão. Expulsão Chiquinho e não o Rodrigo Dio. Retifica o árbitro da partida.
0: Exatamente.
1: É. Rodrigo Diogo, ele a fazer sinalética. Rodrigo Diogo, também não percebemos porque é que ele tinha sido expulso, a não ser que tivesse alguma situação ali junto à linha lateral. Sim, e lá está. A tirar o vermelho a Rodrigo Diogo, a corrigir e a dar vermelho a Chiquinho. Também deu um vermelho a um jogador do Alpendurada. Ele julga que terá sido a Gianluca Godelês, mas vamos confirmar, porque não se consegue perceber nada. É uma confusão tremenda. Estamos nisto há quase 5 minutos. Portanto, o tempo de compensação já se esgotou.
0: Sim, exatamente.
1: O tempo de compensação já se esgotou. A ver, vamos se o árbitro vai efetivamente dar ainda 4 minutos. Se vai acabar já com a partida.
0: Sim, está difícil ter mão no jogo, retomar a partida. Continuam ali
1: chateados. Os adeptos do Alpendurada ali também.
0: Sim, os jogadores ainda continuam no campo, aqueles bate-bocas, as pessoas não saem do terreno de jogo.
1: Estão ali encostado à grade que separa a bancada da pista do estádio do Sinfãs. E não há forma da partida ser reatada. Muita confusão nesta reta final do desafio. Ainda estou aqui a tentar perceber efetivamente.
0: Os jogadores parecem-me os que mencionaste: o Gianluca, o diretor do Sinfãs, e o Chiquinho. É. O Gianluca e o diretor vêm agora aqui, e o Chiquinho está ali atrás da baliza do Sinfãs.
1: É. Portanto, acaba por. Vai ser reatada a partida em termos de jogadores. Aí está Gianluca e também Chiquinho serem expulsos. O Alpendurada acaba reduzido a 9, o Sinfãs a 10. E agora sim, reatada a partida, 10 para 9. Para já, lançamento para a equipa do Alpendurada. Henrique Fonseca a lançar, ali o cabeceamento, atenção, olha que perigo. O Alpendurada no interior da grande área, sai o remate. Pedro Cardoso a encaixar, vai tentar meter lá na frente, mete à flor da relva. A bola para Sergi, avança Sergi no terreno, ninguém para sentado nos bancos. A bola para Mazana lateral, cabeceamento de Bruno Cruz. Muita confusão, ali Pedro Pauleta, também Bruno Cruz, Rui Faria, muita luta. É Bruno Cruz quem limpa pela linha lateral. Lançamento para a formação do Sinfãs. Não há mesmo falta favorável à equipa do Sinfãs. Pode ser um dos últimos lances da partida. É Tomás quem vem junto à linha lateral movimentar este pontapé livre. Aí está Tomás. Vai levantar a bola para o interior da grande área. Afasta Bruno Cruz. Ainda para Ruben Ribeiro. Faz um remate. Mas sai com pouca força. É João Teopisto quem fica com a bola. Vem João Teopisto até à linha limite da grande área. Mete a bola à flor da relva. Aí está, vai levantar com o pé canhoto para o ataque. A bola cai ali na zona de Pedro Pauleta. Consegue pentear o esférico. Vai afastar Faustino Manga. Dá para Léo. Léo avança pelo corredor direito. É perseguido por João Santos. Ainda Léo. Depois corte de Diogo Freitas pela linha lateral. Lançamento para a equipa do Alpendurada. Léo para lançar. A meter na direção de Faustino Manga. Ainda Manga. A deixar para Léo. Ali por perto Ruben Ribeiro. Léo mete ali a bola entre os centrais, corta a pertencer a Diogo Parini. A bola depois e termina a partida. Termina a partida. Termina com um empate a zero entre Sinfãs e Alpendurada. O mesmo resultado dos dois jogos da época passada. Um ponto para cada equipa, zero para o Sinfãs, zero para o Alpendurada. Resultado final. Já aqui voltamos para o comentário final a esta partida.
2: Termina assim o Sinfãs Alpendurada, com já muito.

0: e exaltados neste período final, 0-0, repete o resultado da temporada passada e estas duas equipas continuam em dificuldades para conquistar uma vitória neste Campeonato de Portugal de Série B. À medida que os outros jogos vão terminando deste Campeonato de Portugal, dar só uma pequena nota que o Ovarense empatou já em período de descontos, 2-2, é o resultado ao momento. A equipa de Ovar é a atual líder do Campeonato de Portugal Série B. Voltamos então ao Estádio Municipal Professor Cerveira Pinto para ouvir os comentários finais deste empate a zero entre Sinfãs Alpendrada.
1: E vamos nos cingir praticamente a esta segunda parte, Gonçalo. A primeira parte foi mais equilibrada, esta segunda parte com muita mais história, e é uma segunda parte que se divide em duas. Até à expulsão de Gonçalo Zuzarte, o Alpendrada foi melhor, teve várias oportunidades de golo, inclusivamente uma grande penalidade que desperdiçou. A partir da expulsão de Gonçalo Zuzarte, o Sinfãs tomou conta do jogo, também teve oportunidades, enviou duas bolas aos ferros e também podia ter chegado à vitória.
2: Sim, partilho totalmente daquilo que é o teu comentário. Acho que a única alteração que fazia ao resultado final era ser um empate com golos, porque acho que, dado aquilo que foi os momentos de claras oportunidades de golo das duas equipas, ambas mereciam. Mas é como tu disseste, uma primeira parte equilibrada, uma segunda em que o Alpendrada entra muito bom, tem várias oportunidades, tem mesmo uma oportunidade clara, a grande penalidade do Rafa, que é uma boa defesa do Pedro. E depois o jogo muda completamente, com a expulsão de Gonçalo Zuzarte por duplo amarelo. Acaba por ser um Sinfãs a tomar conta do jogo, com várias oportunidades. Recordo o remate do João Madureira à barra, tem várias situações. Depois o outro remate ao poste, em que depois o João acaba por segurar a segunda bola. Mas foi um Sinfãs que acabou os últimos 15, 20 minutos por cima a jogar em meio campo ofensivo.

0: várias fases estado por cima do jogo, em que o Alpendurada manteve-se tranquilo e organizado, mesmo tendo muito tempo em inferioridade numérica.
1: É, e o Alpendurada agora com o novo treinador, Hélder Pereira, uma equipa que ainda terá aqui algumas arestas a limar, mas de uma coisa não se pode negar, é que há uma grande entrega desta equipa, Gonçalo.
0: Sim, sem dúvida, pareceram-me lutar o tempo todo. O intervalo foi importante para organizar e ajustar algumas ideias, mas acho que ninguém pode apontar nada a esta Alpendurada pela entrega de hoje, por aquilo que tentou, pelo que correram com um homem a menos. Nota-se algumas diferenças de ideias normais, mas também será interessante ver se chegará algum jogador pedido pelo treinador e se isso poderá trazer também alguma mudança.
1: É, e para já o Alpendurada, Gonçalo, vai agora preparar um jogo diferente da taça frente ao Casa Pia da Primeira Liga. Será um jogo para desfrutar, sabendo-se que será muito difícil repetir a façanha da época passada, quando eliminou o Estrela da Amadora, por exemplo.
0: Sim, é um jogo que já tem história de anos anteriores. Sabemos que a taça tem sempre estas surpresas, mas é claramente um jogo muito difícil.

0: poder trabalhar e dá sempre para ver também outras situações defrontando, aproveitando este momento da Taça de Portugal.
1: Obrigado, Gonçalo Barbosa, tudo dito aqui desde o Estádio Municipal Professor Cervera Pinto. O derby regional entre Sinfãs e Alpendurada volta a terminar com o nulo. Foi assim na época passada, foi assim nesta partida. 0 para o Sinfãs, 0 para a Alpendurada. Resultado final, declarações dos dois treinadores para apresentar mais logo na segunda edição de Grande Encontro. Um abraço, foi um gosto, até mais logo.
2: Tudo dito neste Sinfãs Alpendurada com mais um empate a zero, mas não foi por falta de oportunidades. 0-0 é o resultado final. O Alpendurada até dispôs de uma grande penalidade, mas foi definida por Pedro Cardoso, o guarda-redes do Sinfãs, a ser o herói desta partida. Mas entretanto um jogador do Alpendurada foi expulso e o Sinfãs enviou mais de uma vez a bola à barra. 0-0 é o resultado final no Estádio Municipal Professor Cervera Pinto. As duas equipas que ainda não conseguem voltar a vencer neste Campeonato de Portugal. A última vitória foi precisamente na primeira jornada, na ronda inaugural desta Série B do Campeonato de Portugal. Agora o foco do Alpendurada é a Taça de Portugal contra o que vai receber o Casa Pia. Já o Sinfãs vai ter uma semana limpa, uma vez que já foi eliminado na segunda eliminatória frente ao Leixões, precisamente no Professor Cervera Pinto. Nos outros jogos desta Série B do Campeonato de Portugal, também já os resultados já terminaram, os jogos já terminaram, com o União de Lamas a ser goleado em casa pelo Camacha por 3-0. A equipa madeirense levou para o intervalo uma vantagem de 2 golos e já no segundo tempo sentenciou o 3-0 final. No Castro Daire Salgueiro, 0-0, resultado final, novo empate a 0. E o Ovarense, o líder deste Campeonato de Portugal Série B, conseguiu resgatar um ponto bem perto do apito final, 2-2 em Ovar, frente ao Beira-Mar. Beira-Mar que até começou a vencer na primeira parte por 1-0. Já na segunda parte o Ovarense empatou, mas o Beira-Mar voltou a ir para a frente do marcador e, como já tinha dito, o Ovarense já em período de descontos conseguiu fazer o 2-2 e salvar um ponto neste duelo contra o histórico Beira-Mar. Já no Sousense Estrela Calheta, 3-1, resultado final, mais uma vitória para a Madeira. Só golos na segunda parte, o Estrela da Calheta a abrir uma vantagem em 3 golos e o Sousense ainda a reduzir, 3-1, resultado final. Já no Campeonato de Portugal Série A, para a quinta jornada, começa pelas equipas da região, logo até pelo derby da região, com o Sulauricense Vilamiá, 0-0, resultado final. O Sulauricense a jogar com menos um elemento desde o minuto 19. O Robertosa também não fez melhor, empatou a 0 no terreno do Ponto da Barca. Nos outros jogos desta Série A do Campeonato de Portugal, o Maia Lidador Maria de Fonte terminou empatado a uma bola. A equipa da casa até começou a vencer, mas ainda antes do intervalo, Maria da Fonte empatou, um resultado final. Já no Braga B Tircense, o Braga venceu, conseguiu a vitória por 3-2. A equipa do Braga B teve a vencer por 2-0, mas a equipa de Santo Tirso ainda reduziu antes do intervalo e na segunda parte conseguiu empatar, conseguiu reverter uma desvantagem de 2 golos, mas depois os minhotos conseguiram fazer o 3-2 final, vitória para o Braga B. No Vinhais Limianos, vitória para o Limianos por 2-1. Golos todos na primeira parte, o Limianos já até abriu uma vantagem de 2 golos e o Vinhais ainda teve tempo para reduzir. 2-1 é o resultado final deste encontro. O líder Chaves B foi ao terreno do Brito golear por 4-0. Uma vantagem começou a ser construída ainda na primeira parte e só voltou a alterar o marcador na segunda parte com mais 3 golos. No Bragança Montalegre também se houve golos na segunda parte, com a equipa visitante a vencer por 2-0, vitória para o Montalegre no terreno do Bragança. Decorrem ainda os jogos das distritais, que começaram às 3:30 da tarde, começando pelos jogos das equipas da região, com o Baião a vencer ainda por 1-0 o Nogueirense fora de casa. O Friamonte vai goleando por 4-0 o Pedras Rubras, golos de Pedro Meireles, Nani Russell e Rafael Coelho. No São Martim, o Aparecida vai perdendo ainda por 1-0, resultado que vem da primeira parte. O Lousada vai empatando a uma bola com o Padroense, e o Aliança Gandra está a perder em casa contra o Gondomar. Uma vantagem começou a ser construída ainda na primeira parte, mas o Gondomar, entretanto, na segunda já fez o segundo golo. No Várzea do Douro, Ruris, ainda não há qualquer golo. 0-0 até o resultado ao momento, nesta quarta jornada da Série 1 da Divisão de Elite da Associação Futebol do Porto. Passamos agora para a Divisão de Honra da Associação Futebol do Porto, da Série 1, terceira jornada. O Livração vai vencendo por 5-1 o Sendim. Golos de Pikachu, André Alves, Diogo Gonçalves, Vítor Carlos, para a equipa de Marca Naveses. Mas, entretanto, o Sendim já reduziu 5-1, é o resultado ao momento, o jogo que entra nos períodos finais. O Vila Boa do Bispo está a perder na casa do Boile. O Vila Boa do Bispo teve em vantagem por 2 vezes, mas a deixar fugir. Os golos de João Vítor e Hugo foram atualmente marcados pela equipa marcoense. Já no Calçada Soalhães, também a equipa marcoense a receber uma reviravolta. Começou a vencer com um gol de Becas, mas entretanto já está a perder por 2-1 frente ao Calçada. Na primeira divisão da Associação Futebol do Porto da Série 1, a contar pela terceira jornada, ontem o Marco B venceu o Várzea B por 5-1. E na primeira divisão da Associação Futebol do Porto na Série 2 da terceira jornada, o Penhalonga já deu a reviravolta ao Passos contra o Passos Caiolo no Moinho de Vento. O golo de Reco para o Passos Caiolo a ser insuficiente. Até ao momento, o Penhalonga, o estreante nesta divisão da Associação de Futebol do Porto, está a vencer atualmente o Passos Caiolo, que era um dos líderes desta Série 2. O Vila Boa de Quires, Desportivo de Canelas, até ao momento também está empatado a 0, e o Twiji vai mantendo a vantagem do primeiro tempo, 1-0 contra o Abergonense fora de casa, com um golo de Zé Diogo. Já na parte do no futebol feminino, a contar para a 4ª divisão da Série D da 2ª jornada, o Marco 09 venceu o Baião por 5-0, e neste momento está prestes a terminar o São Martinho Penafiel, e joga-se também o São Cruz com o Parada. Já no futsal masculino, passando agora então para as modalidades, na divisão de honra da Associação Futebol Porto Série 1, 2ª jornada, o Arca perdeu ontem contra o Gondomar por 2-1. Já na primeira divisão da Associação Futebol Porto, na Série 3 da 2ª jornada, o Aliviada empatou em casa contra o Mindelo por 1-1. Assim é que é. Já no futsal feminino, já na Liga Pro Associação Futebol do Porto, na 4ª jornada, o Magrelos foi ao terreno das Escolas de Arricada golear por 7-2, e no handball feminino, na divisão de honra, fase 1, na 4ª jornada, o Arca empatou em casa contra o Rubordosa Handball por 4-0. Voltamos ao futebol agora para a Liga 3 Série A, com a 6ª jornada que abriu ontem, com o Lessa Marcos 09 derrota para a equipa marcoense 2-0 contra a equipa de Lessa Palmeira. O Marco, que continua a não saber o que é vencer fora de casa. Ontem também se jogou o Vianense União de Paredes 3-3, jogo com 6 golos em Viana do Castelo. A equipa de Vianense abriu o marcador por Moisés Conceição, filho do treinador Sérgio Conceição. Entretanto, o União de Paredes empatou por Pedro Araújo, mas ainda antes do intervalo, o Vianense voltou para a frente do marcador, 2-1 era o resultado ao intervalo, e na abertura da segunda parte o Vianense aumentou a vantagem, mas nos últimos 5 minutos, o União de Paredes conseguiu resgatar um ponto com os golos de Francisco Canário aos 86 e de Franco Almara 89, 3-3, resultado final. Hoje os adeptos de Paz Ferreira podem festejar a primeira vitória da equipa passense nesta Liga 3, vitória por 1-0 em Guimarães frente ao Vitória B. Os castores venceram este encontro por 1-0 com um gol de Tomás Castro aos 10 minutos. São os primeiros 3 pontos para a equipa agora orientada por Vítor Paneira. Entramos assim nesta reta final desta emissão do grande encontro, que começou bem perto deste, bem antes das 3 horas da tarde, um jogo entre Sinfãs e Alpendurada que terminou a 0. Uma Alpendurada que não consegue voltar a vencer. A última vitória foi na primeira jornada contra o Guarda, fora de portas. Depois disso, nunca mais conseguiu descobrir o sabor do sabor da vitória. O Alpendurada que assim procura, ainda está à procura dos 3 pontos, nesta que foi a estreia de Helder Pereira no comando técnico enquanto treinador do Alpendurada no Campeonato de Portugal, uma vez que já tinha se estreado frente ao Mação para a Taça de Portugal. O Sinfãs, mesmo com um elemento a mais, não conseguiu vencer o Alpendurada, que ficou reduzida a 10 elementos ainda na segunda parte, e o Alpendurada, não relembrar que desperdiçou uma grande penalidade. Entramos na reta final desta emissão. Relembrar que mais tarde teremos a segunda emissão do grande encontro, onde teremos onde iremos ouvir os treinadores da região. Está tudo dito desta emissão do grande encontro deste Sinfãs Alpendurada. Despedidas da equipa desportiva da Marcoense FM, hoje com os comentários de Gonçalo Barbosa e o relato de Luís Miguel Nogueira, coordenação de estúdio de Gonçalo Carneiro e também de Francisco Ferraz. Está tudo dito, um bom resto de domingo, um bom início de semana e até à próxima.

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Muito boa tarde novamente. Voltamos assim outra vez à emissão do Grande Encontro, desta vez para lhe dar os resultados dos jogos desta tarde. Ainda estamos a apurar alguns jogos das equipas da região, mas já lhe posso adiantar alguns jogos que já temos os resultados. Começamos pelo Campeonato de Portugal de Série B, onde hoje acompanhamos o jogo entre o Simfãs e Alpendurada, jogo que terminou a 0-0, jogo a contar para a quinta jornada. O Ovarense, líder do Campeonato de Portugal de Série B, empatou em casa contra o Beira-Mar por duas bolas. O Novo Castro de Salgueiros empata 0. O Camacha foi ao terreno do União de Lamas vencer por 3-0. O Sousense em casa perdeu por 3-1 contra o Estrela da Calheta. Esta jornada inaugurou-se ontem com uma goleada do Machico na Madeira contra o Florgrade, 4-0. O São Joanense em São João da Madeira venceu o Guarda por 1-0, o Guarda que ocupa a última posição desta Série B, sem qualquer vitória e apenas um ponto somado. Já na Série A do Campeonato de Portugal, começa pelas equipas da região, com o Solaricense Vilamã a terminar empatado. O Robordosa também não fez melhor e foi empatar ao terreno do Ponta Barca, também a 0. O Bragança perdeu em casa contra o Montalegre por 2-0 e o Maia Lidador empatou a 1 bola frente ao Maria da Fonte. O Braga B venceu o Tirsense por 3-2. O Chaves, atual líder desta Série A, foi ao terreno do Brito golear por 4-0 e o Vinhais perdeu em casa contra o Limianos por 2-1. Subimos um escalão para a Liga 3 Série A, sexta jornada, que abriu ontem com o Lessa Marcos 09, vitória para a equipa de Lessa Palmeira por 2-0. O Marcos 09 assim acabar a boa série de vitórias e de manter a baliza a 0. De tarde, o Vianense, em Viana do Castelo, empatou a 3 bolas com o União de Paredes, o atual líder da Série A da Liga 3, empate a 3 bolas. Já esta tarde terminou o Vitória B, Passos Ferreira, primeira vitória para o conjunto passense, 1-0. São os primeiros 3 pontos desta Liga 3 para os castores. Também esta tarde já terminou o São João de Ver Varzim, o São João de Ver a vencer por 2-1, uma reviravolta já na segunda parte, e o São João de Ver assim a não deixar fugir o Passos Ferreira, e o Varzim continua em alguns problemas, já volta novamente a escorregar. O Faf Trofense também está a desenrolar-se neste preciso momento, jogo que está na segunda parte, com o Trofense neste momento a vencer na casa do Faf por 1-0. Mais acima na segunda liga, destacar as equipas da região. Sétima jornada, o Penafiel na sexta-feira perdeu em casa no estádio 25 de Abril contra o AFS por 2-1. O Amarante ontem à tarde perdeu contra o seu ex-treinador Alexandre Costa, contra o agora que orienta o Portimonense, por 2-1. E amanhã o Felgueiras encerra a jornada na casa do Benfica B, jogo agendado para as 18 horas. Voltamos agora para a Liga Pro da Associação Futebol do Porto, quinta jornada, jogos que começaram às 3:30 da tarde, excetuando o Vila Quis Aliados de Ordelo, que está nos instantes finais. Posso já adiantar os outros jogos que começaram às 3:30 da tarde. O Baião empatou a 1 bola contra o Nogueirense, na casa do Nogueirense a 1 bola. O Gondomar foi ao terreno do Aliança de Gandra vencer por 2-0. O Lousada em casa não foi além do empate a 1 bola contra o Padroense. O São Martinho venceu em casa contra o Aparecida. O Fremonde recebeu e venceu o Pedras Rubras por 5-1. Já o Sport Rio Tinto goleou o Canidele por 4-1. O Foz perdeu em casa frente ao Lavrense. E ainda estamos a apurar o resultado entre Coimbrões e Irmesinde. Já na divisão elite, Associação Futebol do Porto, Série 1, quarta jornada. O Várzea do Douro venceu o Roriz em casa por 1-0. O São Lourenço do Douro não teve a mesma sorte, perdeu frente ao Citânia Sanfins. A equipa marcoense esteve a perder por 3-0, mas na segunda parte ainda reduziu, mas não foi o suficiente para conquistar qualquer ponto. Nos outros jogos da jornada, Varziela 1, Águia Giris 2,
Lixa 3, Termas São Vicente 1, Caíde Rei 0, Vilarinho 2, Rio Moinhos 3, Gênese 2, Vandoma 2, Valonguense 3, Várzea 1 e Sete também 1. Já na Divisão de Honra, na Série 1, a contar para a terceira jornada, jogou-se hoje a terceira jornada desta Divisão de Honra, com o Vila Boa do Bispo a ser goleado em casa do Boil por 4-2. O Livração teve a sorte inversa, goleou em casa o Sindim por 5-1. Ainda não conseguimos apurar o resultado do Calçada Soalhães, mas o último resultado conhecido era que o Calçada estava a vencer por 2-1. O Barrosas empatou em casa com o FC Sousa a uma bola. O Freixo-Sima venceu, empatou também com o Rãs a duas bolas. E o Torrados 3 venceu por 3 bolas o São Vicente Irivo, que só apenas marcou um golo. E não temos qualquer informação sobre o jogo entre Lagares Castelões e Lomba Amarante Buim. Já na Divisão de Honra, já na divisão, na primeira divisão da Associação de Futebol do Porto, na Série 1, também a contar para a terceira jornada, ontem o Marco 09 goleou o Várzea B por 5 bolas a 1. O Lixa B também ontem foi goleado em casa frente ao Aveleda por 4-0. Já esta tarde o Lustosa perdeu em casa frente ao Salvadorense por 2-0. Já o Pianense goleou por 7-1 em casa contra o Ludares. E ainda não temos informação sobre o Macieira Felgueiras. O Águias Figueiras teve descanso esta semana, uma vez que teria o encontro marcado com o Várzea do Douro B, uma equipa que não se chegou a inscrever. Já na primeira divisão da Associação Futebol do Porto Série 2, terceira jornada, história para o Penhalonga, venceu no Moinho de Vento o Passos Caíl por 2-1. Passos Caíl, que era atual líder da Série 2 da primeira divisão da Associação Futebol do Porto, e Penhalonga a conquistar a sua primeira vitória nas distritais frente ao Passos Caíl, 2-1, resultado final. O Aborgonense também não conseguiu superar o Tuís, que agora segue isolado na liderança. 1-0, a equipa de Marco Canaveses conseguir mais 3 pontos, continua invicto nesta primeira divisão da Associação Futebol do Porto. O Vila Boa de Quires também não teve boa sorte, perdeu por 1-0 frente ao Desportivo de Canelas. Ainda não temos resultados do Rio Mau Gestaçu, Croca Ancede, Lagares Eja, Frende e Passo Sousa. Já na Série 3 desta primeira divisão da Associação Futebol do Porto, também a contar para a terceira jornada, os jogos até o conhecido até o momento são os jogos realizados ontem, com o Ferreira 0 Leões de Seroa 1, o São Mamede 0 Monte Córdova 0, Termas São Vicente 1, Sequeiró 4, Duas Igrejas 4, Frazão 1. Hoje realizou-se o Sobrosa Cristelo, Pena Maior Refúgios, Codeços São Luís, resultados que ainda não temos qualquer conhecimento. Passando para o futebol feminino, ontem o Marco 09 goleou o Bayern por 5-0, a contar para a segunda jornada da Série D da 4ª Divisão. A equipa de Marco Canaveses assim a golear o Bayern por 5-0. Já também ontem também conheceu-se o Prozinho Boa Vista com uma vitória para a equipa Boa Vista por 1-0. Já ainda não temos resultados do São Martim Penafiel e do Cruz Parada. No futsal masculino da Divisão de Honra da Associação Futebol do Porto, Série 1, segunda jornada, o Arca perdeu em casa frente ao Gondomar por 2-1. E na primeira divisão da Associação Futebol do Porto, da Série 3 da segunda jornada, o Aliviano foi além de um empate em casa a uma bola contra o Mindelo. Passamos agora para o futsal feminino, com a Liga Pro Associação Futebol do Porto, quarta jornada, o Magrelos goleou nas escolas de Arraiada por 7-2. Passando agora para o handball feminino na Divisão de Honra Face 1, a contar para a quarta jornada, Arca 24, Rubordosa handball também 24. É tudo dito até ao momento, mas fico por aí que daqui a nada arranca a segunda emissão do Grande Encontro, onde iremos ouvir os treinadores das equipas da região. Continuo na companhia da Marcoense FM. Até à próxima.

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8 minutos de emissão, a segunda de grande encontro da Marcoense FM para ouvir os treinadores das equipas da região. Para já avanço com todos os resultados deste fim de semana. Começamos pela segunda liga, a 7ª jornada, ronda que arrancou na sexta-feira com a derrota do Penafiel em casa frente ao AFS por 2-1. Já ontem o Amarante também perdeu por 2-1 em casa diante do Portimonense. O Felgueiras fecha a jornada amanhã 6 da tarde com deslocação ao Seixal para defrontar o Benfica B. Na Liga 3, a 6ª jornada. Na Série A, o Marco 09 viu interrompida uma sequência de 5 jogos sem sofrer golos. A equipa encarnada perdeu em Leça da Palmeira frente ao Leça por 2-0. Partida realizada já na manhã de ontem. Também ontem, mas à tarde, o Paredes empatou a 3 diante do Vianense em Viana do Castelo, num jogo onde até esteve a perder por 3-1. Apontou os 2 golos que lhe permitiram um empate já na reta final do desafio. O Passos de Ferreira conquistou esta tarde a primeira vitória na competição ao vencer em Guimarães o Vitória B por 1-0. Também desta tarde, São João de Ver 2, Varzinho 1 e empate 2 entre Faf e Trofense. No Campeonato de Portugal, a 5ª jornada, na Série B, o Alpendurada arrancou um ponto esta tarde em Sinfães, no derby regional. Sinfães 0, Alpendurada também 0. Outros resultados desta ronda, desta tarde, Alvarense 2, Beira-Mar 2, Castro Daire 0, Salgueiros 0, União de Lamas 0, Camacha 3 e Sousenço 1, Estrela da Calheta 3. Ontem, na abertura da jornada, Machico 4, Florgrade 0 e São Joanense 1, Guarda 0. Na Série A do Campeonato de Portugal, empates a 0 nos jogos que envolveram equipas da região. O derby entre Solorissense e Vila Miã terminou com esse nulo. O Robordosa também não saiu do nulo na deslocação a Ponte da Barca. Outros resultados: Bragança 0, Montalegre 2, Maia Lidador 1, Maria da Fonte também 1, Braga B 3, Tircense 2, Brito 0, Chaves B 4 e Vinhais 1, Limianos 2. Na Liga Pro da Associação de Futebol do Porto, a 5ª jornada, esta tarde derby regional, Vila Caís e Aliados de Lordelo empataram a 1-1, também empata um golo do Baião na casa do líder Nogueirense. O Aliança de Gandra sofreu a 3ª derrota consecutiva, perdeu em casa diante do Gondomar por 2-0. O Lousada continua sem vencer esta temporada, dentro de portas empatou a 1 frente ao Padroense e o Aparecida perdeu no terreno do São Martinho por 1-0. Já o Friamundo goleou dentro de portas o Pedras Rubras por 5-1. Ainda da jornada, Sport Rio Tinto 4, Canidelo 1, Foz 1, Lavrense 2 e Coimbrões 2, Irmesinde também 2. Divisão de Elite, Série 1, a 4ª jornada, o Várzea Douro somem segue esta tarde, nova vitória, bateu dentro de portas o Roriz por 1-0. Já o São Lourenço Douro voltou a perder, a equipa verde e branca foi derrotada no Coronel Morabeça frente na Ocitânia de Sanfins por 3-2. Da jornada ainda, Varziela 1, Águias de Eiris 2, Lixa 3, Termas de São Vicente 1, Caíde de Reis 0, Vilarinho 2, Rio de Moinhos 3, Gens 2, Vandoma 2, Valonguense 3 e Várzea de Felgueiras 1, Sete também 1. Na divisão de honra, a 3ª jornada, na Série 1, 3 equipas do Marco de Canaves em ação. O Solhães sofreu a 1ª derrota da temporada no terreno do Calçada por 2-1. O Vila Boa do Bispo também perdeu no Reduto do Boelho por 4-2. Já o Livração, no Américo Monteiro, goleou o Sendinho por 5-1. No derby de Felgueiras, Barrosas e o FC Sousa empataram a 1-1. Também empate no Freixo de Cima, Rãs, mas a 2 golos. O Torrados, em casa, venceu o São Vicente Irivo por 3-1. Empate a 2 entre Lagares e Castelões. Empate a 1 entre Lomba de Amarante e Buin. Na Série 2 da Divisão de Honra, igualmente a 3ª jornada, os resultados são estes: Trofense B 0, Nunálvares 1, Sobreirense 2, Ateense 1, Baltar 2, Sobrado 2, Folgosa da Maia 2, Leverense 2, Raimonda 0,

Portimonense 2, 1 de Maio Figueirense 0, Parada 3, Carvalhosa 4, Campo 2 e ontem na abertura da ronda Lamoso 3, Crestuma 1. Na primeira divisão, terceira jornada na Série 1, segunda vitória consecutiva do Marco B. A equipa secundária encarnada foi até ao terreno do Várzea de Felgueiras B, golear por 5-1. Também ontem goleada do Aveleda 4-0 no terreno do Lixa B. Esta tarde goleada do Felgueiras B 4-0 em Macieira. No Lagares B triunfou na casa do Nevogilde por 4-3. Vitória também fora de portas do Salvadorense em Lustosa por 2-0 e Pienses a golear o Ludares por 7-1 no derby do Conselho de Lousada. O Águias de Figueiras foi quem cumpriu a folga imposta pelo calendário. Na Série 2 da Primeira Divisão, derby de Marco de Canaveses, o Penhalonga bateu em casa o Passos de Gaiolo por 2-1 e com reviravolta. O Tuías voltou a ganhar, terceira vitória consecutiva, 1-0 na casa do Abragonense. Já o Vila Boa de Quires sofreu a terceira derrota consecutiva, perdeu no terreno do Desportivo de Canelas por 1-0. Ainda da jornada, Rio Mal 3, Gestação 1, Croca 5, Ancede 1 e Passo de Sousa 3, Frende 0. Falta-nos apurar apenas um resultado, o jogo entre Sporting de Lagares e Eja, derby de Penafiel, que vamos avançar mais daqui a pouco. Na Série 3 da Primeira Divisão, ontem 4 partidas, Ferreira 0, Leões de Seroa 1, São Mamede 0, Monte Córdova também 0, Termas de São Vicente B 1, Sequeiro 4, Duas Igrejas 4, Frazão 1, esta tarde Sobrosa 1, Cristelo 4, na maior 4, Refojos 2 e Codessos 2, São Luís também 2. Recuo um pouco até à Série 2, já há resultado final desse Sporting de Lagares Eja, terminou com vitória do Eja por 2-0. No futebol feminino, no Marco 09 conquistou ontem a segunda vitória consecutiva na Série D da 4ª Divisão Nacional, segunda

0: 2, Castro Daire 0, Salgueiros 0, União de Lamas 0, Camacha 3, Sousenço 1, Estrela da Calheta 3, ontem no arranque da ronda, Machico 4, Florgrade 0 e São Joanense 1, Guarda 0. Na classificação, liderança para Alvarense com 13 pontos, no segundo posto com 11, Machico e Camacha, na quarta posição com 8, Castro Daire e São Joanense, com 7 pontos no sexto lugar, Salgueiros e Florgrade, o Sinfãs é oitavo com 6, na nona posição o Lamas com 5, a par do Estrela da Calheta, depois com 4 pontos, Beira-Mar e Alpendurada com 1 ponto, Guarda e Sousense. Esta tarde derby regional, empate a 0 entre Sinfãs e Alpendurada. Junto em direto nesta edição Pedro Campos, o treinador do Sinfãs, a quem saúdo. Pedro, muito boa tarde, agradeço-lhe a disponibilidade para se juntar a nós nesta emissão. Pedro, empate a 0 num jogo que podia ter terminado com golos, oportunidade dos dois lados, uma primeira parte equilibrada, no segundo tempo o Alpendurada entra melhor, mas há uma expulsão de Zuzarte, o Sinfãs toma conta da partida e podia também ter vencido, não fossem os ferros da baliza do Alpendurada, não é? Boa tarde, Pedro.
1: Viva, obrigado. Eu não concordo em nada com a observação. Acho que há aqui só um espaço que é claramente verdade, que é a entrada 10 minutos da segunda parte em que o Alpendurada está ligeiramente por cima por algumas falhas nossas e até a criar um momento de isolado por parte do Morgan que pode finalizar e executa mal, mas tirando isso não concordo em nada que seja uma primeira parte equilibrada. Acho que no pendor total do jogo só deu Sinfãs, uma equipa que veio jogar em bloco completamente baixo, nem sequer pressionar na nossa primeira fase de construção, unicamente à espera de um erro para poder forçar tudo que era momento de transição. Não é menos verdade que um outro momento nos pusemos ali em alvoroço sem ser muito perigo na nossa baliza, mas em que perdemos uma bola na nossa fase de construção e lhes permite uma transição com algum perigo em que o nosso guarda-redes consegue agarrar a bola. Mas tirando isso, é completamente discordante que seja um jogo equilibrado, não é equilibrado todo. Oportunidades que nós criamos, apesar de ter existido a parte deles, as nossas foram todas criadas e nenhuma foi dada. Foi todo o momento em que nós conseguimos entrar no último terço, sair da primeira fase a jogar, e criamos três bolas nos ferros, inclusive uma delas que fica debaixo do corpo do Teopisto, e que por um momento de infelicidade não fazemos o gol.
0: E na segunda parte, Pedro, concorda? Boa entrada do Alpendurada e o Sinfãs toma conta do jogo a partir da expulsão dos Zuzarte?
1: Sim, eu já o disse. É um momento claramente que eu concordo, que é aqueles 10 minutos em que eles conseguem subir um bocadinho a pressão e num ou outro erro nosso conseguem ganhar ali algum ânimo para adiantar. Mas tirando isso, sim, foi um domínio avassalador por parte de Sinfãs, que possam dizer que não foram oportunidades claríssimas em grande quantidade, mas todas as que foram criadas foram com grande clarividência de poder fazer o golo. Acabou-se, podemos falar.

0: temos que trabalhar muito. É essa a premissa dentro deste grupo de trabalho.
1: Vai chegar mais alguém para reforçar esta equipa ou não?
0: Nós estamos a tratar disso. Em princípio, sim, poderá haver ajustes no plantel, porque necessitamos também de gente para acrescentar mais competitividade e mais qualidade também.
1: Para já o foco é outra competição, é um jogo da Taça de Portugal, frente a uma equipa da Primeira Liga. O jogo vai ser sobretudo para desfrutar, não é?
0: É o jogo mais fácil de preparar, é o jogo que eles todos querem jogar e é a semana mais tranquila que um treinador pode ter. A responsabilidade é toda do Casa Pia, a nossa responsabilidade é dignificar o clube e obter o maior prazer possível no próximo jogo.
2: Hélder Ferreira, o treinador do Alpendurada, análise à partida esta tarde no terreno do Sinfãs, que acabou com um empate a zero. De resto, o mesmo resultado verificado nos dois jogos entre as duas equipas no campeonato na época passada. Mais um nulo entre estas duas formações no jogo onde ambas as equipas tiveram oportunidades para marcar. O Alpendurada desperdiçou mesmo uma grande penalidade, ou melhor, Pedro Cardoso defendeu o remate de Rafael Teixeira. Recordo todos os resultados desta ronda 5 da Série B do Campeonato de Portugal. Sinfãs 0, Alpendurada 0, Ovarense 2, Beira-Mar 2, Castro Daire 0, Salgueiros 0, União de Lamas 0, Camacha 3, Sousense 1, Estrela da Calheta 3, Machico 4, Florgrade 0, San Joanense 1, Guarda 0. Na Série A, também um derby regional, Sloricense-Vilamiã acabou com uma igualdade, também o Robordosa não foi além de um nulo na deslocação a Ponte da Barca. Ainda da jornada, Bragança 0, Montalegre 2, Maia Lidador 1, Maria da Fonte também 1, Braga B 3, Tirsense 2, Brito 0, Chaves B 4 e Vinhais 1, Limianos 2. Nesta Série A do Campeonato de Portugal, a liderança pertence ao Chaves B, 12 pontos, depois com 11 na segunda posição, Braga B e Limianos. O Bragança é quarto com 10, Tirsense e Montalegre dividem a quinta posição com 9, no sétimo lugar com 8, Vilamiã e Sloricense. O Robordosa é nono com 5, Ponta Barca décimo com 4, depois Maria da Fonte com 4, o Brito com 3, Maia Lidador com 2 e Vinhais ainda sem qualquer ponto amealhado nesta altura. Ora, o derby entre Sloricense e Vilamiá terminou empatado a zero. Rafael Seixas é o treinador do Sloricense, que hoje reencontrou uma equipa que já orientou e onde também jogou. Rafael, muito boa tarde, obrigado por se juntar a nós nesta emissão. Aceita-se esta igualdade? Foi um jogo sem balizas ou faltou eficácia? Boa tarde, Rafael.
3: Ora, boas, Luís Miguel, e boa noite, obrigado pelo convite e boa noite a todos os ouvintes. É sim, é um jogo difícil de falar. Hoje um jogo entre duas grandes equipas, muito bem orientadas, duas equipas que tentavam ir buscar os 3 pontos, só que hoje o protagonista do jogo, por norma, costumam ser duas equipas, hoje foi uma equipa de arbitragem, que aos 15 minutos, nem isso se calhar, mas para outros 15 minutos, o Sloricense tem um jogador expulso, onde aos 15 minutos tem 3 faltas e tem 3 cartões amarelos. Opa, e o jogo, como é óbvio, totalmente mudou. Nós tivemos que ajustar, passar para uma linha de 5 para tentar trabalhar as investidas do Vilamiá, onde eles têm muita profundidade por corredores laterais. Uma primeira parte difícil de dizer um resultado justo. O Vilamiá tem mais posse de bola, mas ao primeiro golo, acho que teve ali uma ou duas chegadas, mas sem tanto perigo à baliza do Sloricense. Acho que na segunda parte, ao intervalo, ajustei a nossa pressão, porque nós, quando passámos para uma linha de 5, não estávamos a compreender como podíamos ser pressionados. Na segunda parte, organizámos, fomos uma equipa muito mais pressionante. Acho que o Vilamiá só em bolas paradas é que chegou à nossa baliza. Nós tivemos 3 ou 4 transições com o adversário, que ganhamos a bola quando o adversário está em organização, podemos ter feito o golo, mas olha, o que eu lhe digo, este eu costumo falar, eu nunca falei da arbitragem, opa, hoje o protagonista decidiu ser um árbitro, onde nós temos 3 semanas para preparar este jogo, e aos 15 minutos deitámos tudo a perder por um protagonista que não é normal. Na segunda parte, um jogador do Vilamiá não tem uma entrada dura, tem uma agressão clara sobre um jogador do Sloricense, onde toda a gente nos sabe o que era cartão vermelho, tanto que esse jogador na mesma jogada foi substituído, e até os jogadores de Vilamiá comentaram connosco e com os nossos jogadores, até um que é vermelho, e diziam, já sabem como é que ele é, e pronto.

0: de facto, condicionamos completamente o jogo. Opa, o empate acaba, se calhar, por ser justo. O Villarreal até acaba por fazer um golo, mas numa falta clara sobre o guarda-redes. Mas, olha, foi um espírito de sacrifício. A equipa está mesmo de parabéns. Tiveram um espírito de sacrifício muito grande. E o jogo foi muito, muito dentro disto. O Solurico a defender, a jogar em transição. O Villarreal com muita posse de bola, mas com critério, sem chegar à nossa baliza.
1: Rafael, a sua equipa vai voltar à competição apenas daqui por 15 dias, é mais uma paragem, depois da paragem prolongada, outra paragem. Qual é a sua opinião sobre estas paragens no Campeonato de Portugal? Não beneficiam nada as equipas, pois não?
0: Olha, claro que não beneficia, mas esta competição, como está estruturada, eu acho, pronto, que está muito mal feita, porque, meu, olha, se não fosse estas paragens, o campeonato acaba lá para janeiro e fevereiro, e com estas paragens, mesmo assim, acaba em abril, eu acho que é uma coisa a ser revista, mas eu também não estou aqui para falar sobre isso, como é óbvio. Agora, claro que é que eu lhe digo, nós vinhamos de uma derrota, tivemos que estar 3 semanas à espera de um próximo jogo para tentar inverter a situação. Agora tivemos um empate, temos que parar outra vez mais uma semana. É difícil para as equipas, mas acho que isso é geral, não somos só nós, e claro que deviam rever, mas pronto, isso já não passa por nós.
1: Obrigado, Rafael, por ter vindo aqui, o treinador do Solurisense, comentar o empate a 0 desta tarde frente ao Villamiã. Do lado da formação vilamianense, Rafael Sousa, a quem saúdo. Rafa, muito boa tarde e obrigado também por se juntar a nós nesta emissão. Não soube tirar proveito da superioridade numérica ainda cedo no jogo, a equipa do Villamiã. Boa noite, ou boa tarde.
2: Boa tarde, Luís. Sim, o jogo acaba por ser...

0: e nós não conseguimos chegar ao golo. Na segunda parte, com o tempo a passar, a ansiedade também começou a surgir. O Solarense tem duas ou três aproximações em transição que pode fazer o golo, e nós temos poucas oportunidades para fazer o golo. Temos dois golos anulados por falta sobre guarda-redes, mas não tivemos a capacidade de tirar proveito da vantagem numérica.
1: O Vila-Meá também já está fora da Taça de Portugal e, portanto, vai parar novamente no próximo fim de semana. Também lhe pergunto, Rafael, qual é a opinião sobre estas paragens que têm vindo a acontecer no Campeonato de Portugal, ou para o Vila-Meá é até positiva esta paragem?
0: Não me cabe a mim estar a falar sobre aquilo, a forma como está a ser elaborado o Campeonato de Portugal ou as diferentes competições da Federação Portuguesa de Futebol. Cabe-nos a nós respeitar, temos um fim de semana em que temos que continuar a trabalhar e já só pretendemos a próxima jornada para reverter isto que para nós foi um resultado negativo. Apesar de ser mais um ponto na nossa caminhada, queremos muito ter ganho e já só temos os olhos no brito.
1: Obrigado, Rafael Sousa, o treinador do Vila-Meá. Empate a zero esta tarde entre Solarissense e Vila-Meá no jogo da quinta jornada da Série A do Campeonato de Portugal. Recordo também o Robordosa com empate a zero no terreno do Ponta Barca. De resto, uma jornada em que nenhuma das equipas da região conseguiu vencer, conseguiu marcar qualquer golo. Solarissense 0, Vila-Meá 0, Ponta Barca 0, Robordosa 0. Recordo que na Série B também o Sinfãs Alpendurada terminou com um empate a 0. Ainda da Série A, Bragança 0, Monte Alegre 2, Maia Lidador 1, Maria da Fonte também 1, Braga B 3, Tirsense 2, Brito 0, Chaves B 4 e Vinhais 1, Limianos 2. A seguir, vamos entrar nos campeonatos da Associação do Porto.
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1: Liga Pro, principal campeonato da Associação de Futebol do Porto, cumpriu-se esta tarde a quinta jornada. Houve mesmo um derby regional. Vila Caís e Aliados Lordelo dividiram pontos. Empate a uma bola. Empate também a uma bola do Baião no terreno do líder nogueirense. O Aliança de Gandra sofreu a terceira derrota consecutiva. Perdeu dentro de portas frente ao Gondomar por 2-0. Lousada empatou a um golo frente ao Padroense. Em casa, o Aparecida perdeu no terreno do São Martinho por 1-0 e o Friamonte goleou o Pedras Rubras por 5-1. Também da Ronda, Sport Rio Tinto 4, Canidelo 1, Foz 1, Lavrense 2 e Coimbrões 2, Irmesinda também 2. Na classificação, Nogueirense lidera 13 pontos, o Lavrense é segundo com 12, na terceira posição com 10, Vila Caís e Irmesinda, no quinto lugar com 9, Baião, Friamonte, São Martinho e Sport Rio Tinto. O Gondomar é nono com 8, o Aparecida décimo com 7, na 11ª posição, Aliança de Gandra com 6, Foz 12º com 5, Padroense e Canidelo partilham o 13º lugar com 4, em zona de descida, Coimbrões e Pedras Rubras com 3 e Aliados Lordelo e Lousada com 2 pontos. Começamos por esse derby que se realizou em Vila Caís, terminou com um empate a uma bola. André Reis é o treinador da formação do Conselho de Amarante. André, boa tarde, obrigado por se juntar a nós mais uma vez nesta emissão. Divisão de pontos aceitável, André. Boa tarde.
10: Boa tarde, Luís Miguel, e a todo o auditório. Sim, divisão de pontos aceitável. Acho que foram duas partes completamente distintas. Um Aliados muito forte, muito pressionante, muito agressivo na primeira parte, em que tem muitas aproximações à nossa baliza perigosas, e sem dúvida que mereceu ir a ganhar para o intervalo. Apesar de eu achar que o resultado ao intervalo poderia ser com mais golos, se calhar um 3.

0: As duas, não seria nada exagerado, nós ainda falhámos também um penalti, mas claramente com aliados ao intervalo era um justo vencedor. Na segunda parte, uma parte completamente distinta daquilo que foi a primeira. O Vila Caís muito mais do meio campo do aliados, muito mais pressionante nós, muito mais agressivos, com muitas mais aproximações à baliza do adversário, apesar do adversário também conseguir numa ou noutra transição nos causar algum perigo. No entanto, acho que por cabeça própria é que acabamos por não conseguir sair vitoriosos deste jogo, porque a nossa primeira parte foi, sem dúvida, a nossa pior primeira parte desta época. E temos que refletir, temos a consciência pesada, jogadores, equipa técnica, todos, porque sabemos que a nossa primeira parte foi realmente num registro totalmente diferente que, daquilo que tem sido até agora, e não é esta aqui a identidade que nos caracteriza.
1: Mas está a quebrar o Vila Caís, é porque tem um ponto apenas nestas duas últimas jornadas, é isso a que se refere, André?
0: Não, não é isso a que me refiro. Foi uma primeira parte em que efetivamente tivemos alguns jogadores abaixo do seu normal. Quando é um jogador que está abaixo do normal, se calhar o resto da equipa consegue ajustar. Hoje sentimos que tivemos mais que um jogador abaixo do normal, se calhar a responsabilidade minha, que não passámos a mensagem certa, que não incutimos a agressividade certa, e isso aí fez com que a nossa primeira parte realmente fosse um bocadinho mais fraca. No entanto, não é só de mérito do Vila Caís, porque sem dúvida que o aliado chegou aqui com uma vontade de vencer muito grande. Aliás, eu acho que a tabela classificativa não demonstra o valor da equipa do aliado. Acho que o aliado tem capacidade e vai conseguir provavelmente sair dos lugares em que está, porque individualmente e hoje coletivamente, principalmente na primeira parte, foram uma equipa daquilo que eu consigo ver que será o aliados. Portanto, não é só de mérito do Vila Caís, também é mérito do aliados que nos conseguiu causar muitas dificuldades. É verdade que na primeira parte o aliados muito pressionante e nós com pouca capacidade para ter bola, não só por mérito nosso, porque o aliados assim também nos obrigou.
1: Obrigado, André. Agradeço-lhe ter vindo aqui em direto. O treinador do Vila Caís empata uma bola na recepção ao aliado Lordelo. A equipa do Conselho de Paredes vencia ao intervalo, mas o Vila Caís conseguiu resgatar um ponto na segunda parte. Ruben Moreira é o técnico do Aliados, a quem saúde também. Ruben, muito boa tarde e obrigado mais uma vez por estar connosco. Concorda com a opinião do André Reis, um Aliados muito forte na primeira parte, um Vila Caís recuperou na segunda e por isso divisão de pontos aceitável. Boa tarde, Ruben.
2: Boa tarde, Luís. Eu não consegui acompanhar tudo o que disse o André, mas as últimas palavras ainda ouvi e, portanto, aceito e estou de acordo com aquilo que ele disse. A primeira parte fomos claramente superiores, na segunda parte acabou por ser um jogo mais equilibrado, mas não quero ser injusto na minha apreciação. Acho que é muito curto um ponto para aquilo que nós fizemos hoje, principalmente na primeira parte, muitas oportunidades, lances claros de golo, 1-0 claramente curto para aquilo que se passou na primeira parte. Na segunda parte o Vila Caís, por força da qualidade individual e coletiva que tem, reagiu e bem, equilibrou o jogo, começou a ter as suas oportunidades. No entanto, nós também não deixámos de num ou noutro momento ter oportunidade para fazer golo. Ou quando sofremos o empate, podemos ter fechado o jogo com o lance em que o Marinho se isola, o guarda-redes mais uma vez fez uma grande defesa. E a seguir o Vila Caís chegou ao empate. Portanto, hoje só nos podemos queixar de falta de eficácia, porque de resto muito satisfeito por aquilo que os rapazes fizeram. Um grande jogo, grande entrega, grande atitude, e hoje só queríamos vencer. Não conseguimos, mas fizemos tudo para isso.
1: A equipa e a exibição que a equipa protagonizou na primeira parte é o aliados Lordelo que pretende para sair destes lugares do fundo, Ruben?
2: Sim, sem dúvida. A imagem do que fizemos há 15 dias, e eu disse isto na minha intervenção, nós perdemos com o Pedras Rubras, mas o resultado não refletia de maneira alguma aquilo que se passou durante os 90 minutos. Fizemos um bom jogo, perdemos muitas oportunidades de gol, e hoje acabou por ser um bocadinho isso, se bem que o Vila Caís, na segunda parte, claramente diferente daquilo que nós também fizemos. fizemos na primeira, que no fundo também eu ouvi o que o André disse, e é verdade, se calhar um Bilaquis abaixo daquilo que pode fazer, mas também mérito daquilo que nós fizemos, porque nós hoje fomos a Bilaquis claramente para ganhar, e os jogadores fizeram aquilo que foi trabalhado, e é isto que nós nos propomos. Este aliado dos últimos jogos é isto que nós queremos, é para isto que nós trabalhamos, e certamente com esta atitude, com este nível, estaremos muito mais próximos de vencer.
1: Muito obrigado, Rubano Moreira, por ter estado connosco, o treinador do Aliados de Lordelo, derby regional esta tarde em Vila Caes. O jogo terminou empatado a uma bola. Recordo também esta tarde o Baião empatou um golo no terreno do Nogueirense. O Aliança de Gandra foi derrotado dentro de portas 2-0 pelo Gondomar. O Lousada e Padroense empataram uma bola. O Aparecida foi derrotado em São Martinho por uma bola a zero, e o Friamonde goleou o Pedras Rubras por 5-1, ainda da ronda, Sport Rio Tinto 4, Canidelo 1, Foz 1, Lavrense 2 e Coimbrões 2, Irmesinde também 2. Não é possível ter nesta altura mais qualquer treinador desta Liga Pro para análise a jogos do principal campeonato da Associação do Porto. Portanto, já a seguir vamos avançar para a divisão de elite.
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0: São agora 19 horas com 29 minutos. Vamos para a divisão de elite da Associação de Futebol do Porto, Série 1, a quarta jornada. Resultados desta ronda: Várzea do Douro 1, Roriz 0, São Lourenço do Douro 2, Citânia de Sanfins 3, Varziela 1, Águias de Eiris 2, Lixa 3, Termas de São Vicente 1, Caída de Rei 0, Vilarinho 2, Rio de Moinhos 3, Gens 2, Vandoma 2, Valonguense 3 e Várzea de Felgueiras 1, Sete também 1. Na classificação, o Sete e o Várzea do Douro lideram com 10 pontos, na terceira posição com 9, Lixa e Valonguense, o Gens é quinto com 7, em sextos com 6, Roriz, Rio de Moinhos, Termas de São Vicente, Vandoma e Citânia de Sanfins, no 11º posto Águias de Eiris com 5, em 12º Vilarinho com 4, depois em zona de descida, Várzea de Felgueiras com 3, os mesmos de Varziela, o São Lourenço de Douro tem 1 e o Caída de Rei ainda não pontuou. Para já, falamos do jogo da Raposeira, esta tarde, vitória do Várzea do Douro 1-0 sobre o Roriz. Túlio fez o golo da formação do Conselho do Marco de Canaveses já nesta segunda parte. Pedro Magalhães é o técnico da equipa duriense, continua a ter um excelente arranque de temporada. Pedro, muito boa tarde, obrigado por se juntar a nós nesta emissão. Dizia e antecipava há uma semana um jogo muito difícil frente a este Roriz. Olhar para o resultado, confirmou-se, Pedro? Boa tarde.
1: Muito boa tarde Luís Miguel, boa tarde a todo o restante painel e aos treinadores convidados. Não, sem dúvida, aquilo que eu disse a semana passada, hoje demonstrou-se entre as quatro linhas de régua e esquadro, uma equipa do Roriz muito, muito competitiva, com muito talento individual, claramente acima das equipas que eles têm vindo a ter nos últimos anos, e uma equipa que nós sabíamos de antemão que era bastante pragmática, bastante intensa e agressiva e que nos trouxe também, obviamente, alguns problemas.
0: Pedro, este é um... Temos vindo a falar recorrentemente, mas também é bom sinal, que é um bom arranque da equipa do Várzea do Douro. Tem marcado, não muito, mas a verdade é que também tem sofrido muito pouco. Estou a falar, claro, destes dois últimos jogos. Venceu ambas as partidas por 1-0, 3 vitórias e um empate neste início de temporada. Acredito, fazendo um balanço do que foram estes primeiros jogos e este primeiro mês de competição, vamos dizer assim, está satisfeito com este arranque, não é?
1: Sim, em termos de resultados, claro, foi como eu já disse a última vez, nós queríamos muito ter ganho em Felgueiras, não foi possível e foi mais do que mais querido o empate, mas claro, estamos minimamente satisfeitos com aquilo que temos vindo a fazer e assim a tabela também o indica, apesar de estarmos numa fase muito precoce do campeonato. Sem dúvida, são dois jogos seguidos a ganhar 1-0, conseguimos ter o difícil trabalho concretizado de manter a baliza a 0 e depois voltamos a pecar um bocadinho hoje na finalização e pronto, e o resultado traduziu-se assim num 0, mas que nos acaba por dar justamente os 3 pontos.
0: Para a semana há jogo de líderes, Sete e Várzea de Douro partilham a primeira posição com 10 pontos, vão defrontar-se na próxima jornada com a deslocação do Várzea de Douro ao terreno do Sete, uma equipa que também conhece bem. Um grande jogo em perspectiva, Pedro?
1: Sem dúvida, é um excelente jogo em perspectiva, é um jogo especial para mim, obviamente, porque é uma equipa, ou se calhar até a equipa na minha curta carreira como treinador que mais me diz, pelas pessoas, por aquilo e pela forma incrível como fomos lá acolhidos. Vai ser um jogo muito difícil, e a vitória pode sorrir para qualquer um dos lados. Espero que seja para a equipa mais competente, veremos, e no final do jogo faremos as contas.
0: Muito obrigado, agradeço-lhe ter vindo aqui em direto, Pedro Magalhães, o treinador do Várzea do Douro, a equipa do Oriense que esta tarde bateu em casa o Roriz por 1-0. Está na liderança da competição, a par do Sete. As duas formações vão defrontar-se na próxima próxima jornada. O São Lourenço do Douro ainda não encontrou o caminho das vitórias. Esta tarde perdeu mesmo em casa frente ao Citânia de Sanfins por 3-2. Esteve a perder por 3-0 no início da segunda parte, 2-0 ao intervalo, 3-0 na segunda parte para o Citânia de Sanfins. Ainda tentou correr atrás do prejuízo e ainda foi ao 3-2 com um bis de Dani Fati, mas a verdade é que não conseguiu evitar a derrota. Boa tarde, Rafael Rodrigues, é o treinador do São Lourenço do Douro, a quem saúdo. Rafael, muito boa tarde, obrigado por mais uma vez se juntar a nós. Acordou tarde a sua equipa no jogo, foi, Rafael?
2: Boa tarde. Em relação ao jogo de hoje, sinto que demos uma primeira parte de avanço. Demos a vitamina ao adversário. A vitamina que o adversário se lhe precisava para acreditar que era possível conquistar os 3 pontos. Se na semana passada disse que tínhamos entrado bem na primeira parte, e esta semana foi completamente o contrário. Entramos desligados, entramos sem saber o que abrimos para dentro do campo. Temos um erro individual que dá o primeiro golo, mas que não sacrifica um atleta, porque pode acontecer a qualquer um, onde isolámos basicamente o ponta-lança e ele fez o golo. Depois a equipa sentiu um desconforto dentro das 4 linhas. Sabíamos que o espaço não estava por dentro e sabíamos que havia mais espaço para fora, mas estávamos a arriscar muito no jogo interior, onde depois eles recuperaram a bola e fizeram o segundo. E depois temos um golo que não se vê todos os dias, que um golo quase do meio campo, que não facilitou. Ao intervalo ajustámos, mudámos o sistema, mudámos a maneira de pressionar e na crença que eles tinham que sentir para dar a volta ao resultado. A verdade é que não fomos fortes o suficiente. Claro que lutámos até ao fim, mas foi convicção dos meus jogadores ao final do jogo. Nós acabámos o jogo de rastros, cansados, mas também só terminámos assim o jogo porque demos uma primeira parte de avanço. E sabemos que todos os jogos não são fáceis nesta divisão e que às vezes um momento, e agora deste modo, uma primeira parte de avanço pode mexer muito caro e saímos muito caro.
0: Não esperava encontrar tantas dificuldades neste início de temporada, pois não, Rafael?
2: Eu sou sincero, nós temos um plantel muito curto e também não nos está a ajudar as lesões que temos tido. Temos levado desde a primeira jornada já júniores até para o banco para nos poder ajudar e não tem sido fácil. Com o plantel curto, algumas lesões, já tivemos jogadores castigados que já cumpriram a semana passada o castigo. É um balanço que não é fácil e sair da toca do lobo, por assim dizer, ainda mais difícil é, mas lá está, tem que ser trabalho. Nós queríamos dar uma resposta hoje em nossa casa, não queríamos perder pontos em casa, nós queríamos hoje sim ganhar e dar uma alegria aos nossos sócios e aos nossos simpatizantes que têm-nos acompanhado tanto para o jogo fora como o jogo em casa. Não conseguimos, mas vamos fazer tudo para a semana contra o Valongense dar uma alegria.
0: Muito obrigado, Rafael. Agradeço-lhe ter vindo aqui em direto. O treinador do São Lourenço do Douro derrota em casa frente ao Citânia de Sanfins, equipa orientada por Flávio Coelho, que também junta em direto nesta edição. Flávio, boa tarde e obrigado também por estar connosco nesta emissão. A sua equipa esteve a vencer por 3-0. O São Lourenço ainda foi ao 3-2. Ainda o assustou, Flávio? Boa tarde.
3: Boa tarde, Luís Miguel, e boa tarde também a quem nos está a ouvir. Antes de mais, ainda estou a conduzir, se às vezes houver aqui alguma interferência, peço desculpa, tenho a ver com isso. Não, na verdade, nós acabámos por não entrar muito bem no jogo, demorámos ali um bocadinho a encaixar, mas a partir de determinada altura acho que conseguimos controlar o jogo, com e sem bola, e acabámos por ir para o intervalo com um resultado de 2-0, que se calhar podia ter sido 3-0, porque acabaste de falhar uma oportunidade clara de golo no último minuto, o que se calhar acabava por ser exagerado face àquilo que aconteceu no jogo. Na segunda parte, acabámos por dar iniciativa ao adversário, esperar que o adversário assumisse o jogo e sair em transição, e foi isso que acabou por acontecer. fizemos o 3-0 com alguma naturalidade e depois acabámos por sofrer dois golos de bola parada que acabaram por nos intranquilizar um pouco. Acaba por ser um pouco normal dada a idade desta equipa. Temos um plantel muito jovem e este tipo de jogos vão certamente fazer-nos crescer para não cometermos os mesmos erros.
0: Está melhor a sua equipa, não entra bem no campeonato com duas derrotas, mas agora já são duas vitórias consecutivas. O que é que mudou entretanto?
3: Julgo que não mudou nada. Acabámos por perder o primeiro jogo um bocadinho por alguma falta de maturidade. O segundo jogo queríamos muito ganhar, mas estávamos um bocadinho ansiosos e acabámos por fazer aqui ligeiros ajustes naquilo que é a nossa forma de jogar. Arriscar se calhar um bocadinho menos porque os pontos são extremamente necessários. E por isso julgo que não houve assim nada que lhe diga que mudámos claramente. Acho que com o tempo esta equipa vai ficando mais madura e isso certamente nos vai ajudar a trazer mais pontos.
0: Muito obrigado, Flávio. Agradeço-lhe ter vindo aqui em direto. O treinador do Cidânia de Sanfins, a equipa de Passos de Ferreira, bateu esta tarde no Coronel Morabeça, o São Lourenço de Douro, por 3-2. Já o Várzea de Douro venceu dentro de portas na Raposeira o Roriz por 1-0. Recordo também os outros resultados da jornada. Varziela 1, Águias de Eiris 2, Lixa 3, Termas de São Vicente 1, Caída de Reis 0, Vilarinho 2, Rio de Moinhos 3, Gens 2, Vandoma 2, Valonguense 3 e Várzea de Felgueiras 1, Sete também 1. A seguir vamos para a divisão de honra da Associação de Futebol do Porto. Série 1 da Divisão de Honra, terceira jornada. O Soalhães sofreu esta tarde a primeira derrota da temporada. Perdeu no terreno do Calçada por 2-1. Já o Vila Boa do Bispo também perdeu em casa do Boelha por 4-2. O Livração, por outro lado, goleou dentro de portas no Américo Monteiro. O Sendinho por 5-1. Ainda da jornada, Barrosas 1. O FC Sousa também 1 no derby de Felgueiras. Freixo de Cima 2. Rãs 2. Torrados 3, São Vicente de Irivo 1, Lagares 2, Castelões 2 e Lomba de Amarante 1, Boim também 1. Calçada é líder isolado, 9 pontos. O Boelha na segunda posição com 7, a par de Freixo de Cima e de Torrados. Soalhães, quinto com 6. Em sexto, Boim com 5. Sétimo lugar para o FC Sousa, Livração e Barrosas com 4. Com 3, Lagares e Castelões. Com 2, Rãs e Lomba de Amarante. Com 1, Vila Boa do Bispo e São Vicente Irivo. O Sendinho ainda não pontuou. Aliás, o Sendinho hoje foi goleado no Américo Monteiro, 5-1 pelo Desportivo da Livração. Pikachu, André Alves, Diogo Gonçalo, João Silva e Carlos Martins assinaram os golos da formação do Conselho do Marco de Canaveses. Diogo Ruben é o treinador do Livração, a quem saúdo. Diogo, muito boa noite e obrigado por se juntar a nós nesta emissão. Diogo, a vitória é incontestável, não é? Os números dizem tudo.
4: Boa noite, Luís, a todo o auditório da rádio, a todos os ouvintes. Sim, é uma vitória incontestável, um jogo em que fomos completamente dominadores. A primeira parte que não excedeu as nossas expectativas para aquilo que tínhamos preparado para o jogo. O que é certo é que, mesmo assim, acabamos de ser dominados, algo um bocadinho precipitado, a procurar demasiado a profundidade e as costas da linha defensiva do Sendinho, algo que nós não tínhamos preparado. O que é certo é que chegámos ao intervalo a vencer por 2-0, e depois, na segunda parte, com as correções e alterações que fizemos ao intervalo, acabámos por ser ainda mais acutilantes, mais superiores, já a trabalhar muito naquilo que tínhamos preparado para este jogo. E o resultado foi se tornando cada vez mais superlativo e até se tivéssemos um bocadinho de... se fossem mais exigentes connosco mesmo e com alguma assertividade no último terço, até poderíamos ter chegado a um resultado ainda mais elevado.
0: É uma vitória que moraliza, não é? Depois de ter perdido esse primeiro jogo na Secretaria em casa, empate na segunda ronda, e esta, uma vitória robusta, vai devolver, se é que a tinha perdido, vai devolver confiança a esta equipa, Diogo.
4: Sim, acaba por aumentar os níveis de confiança. A equipa nunca deixou de estar confiante, apesar de termos perdido primeiro jogo na Secretaria, nós em campo tínhamos feito um jogo competente, que tínhamos ganho, e depois na segunda jornada acabámos por empatar num derby fora de casa, que é um ponto que acaba por ser positivo. Amanhã ainda temos um jogo da Taça em Iribe, que ganhamos por 2-0, que para mim acaba por ser um jogo importante até para a equipa não abalar naquilo que era a confiança e naquilo que é o processo de jogo. E hoje acabamos por vencer e ter uma vitória convincente que nos dá alguma moral e confiança para aquilo que vem agora nas próximas jornadas.
0: Que é e a próxima jornada de imediato é derby de Marco de Canaveses em Soalhães. Que expectativas para esse duelo?
4: É a expectativa de um grande jogo, um jogo difícil. Vamos enfrentar uma equipa que tem muita qualidade, quer individual, quer coletiva. Uma equipa que também fez um bom arranque de campeonato, apesar de hoje ter perdido, mas é uma equipa recheada de muitos bons jogadores também com experiência de outras divisões, e acredito que será um jogo extremamente difícil.
0: Obrigado, Diogo Ruben, por ter estado connosco, o treinador do Desportivo da Livração, comentar aqui esta vitória robusta de 5-1 sobre o Sendim, equipa orientada por Orlando Baquero. O Sendim, que ainda não pontuou ao fim de 3 jogos, é precisamente Orlando Baquero que se junta em direto nesta edição. Baquero, muito boa noite e obrigado por se juntar a nós nesta emissão. Uma derrota pesada esta tarde, é muito pesada para aquilo que a equipa fez. Baquero, boa noite.
5: Olá, boa noite, Luís, auditório do Marcoense. É sempre um prazer estar aqui novamente. Sim, é uma vitória sem dúvida justa por aquilo que a Liberação fez a partir dos 30 minutos da primeira parte. Acho que até aos 30 minutos fomos a equipa compacta, que tivemos as nossas oportunidades, eles não estavam a conseguir, entretanto, num golpe de um contra-ataque, fazem 1-0, e logo a seguir, a mesma jogada, o cruzamento rasteiro e fazem 2. Aí vamos para o intervalo com 2 golos de desvantagem, onde não haviam, não tinham criado assim nada para poder estar na frente, mas o que é certo é que fizeram 2 transições e fizeram 2 golos. Depois tentámos reagir, marcámos logo no primeiro minuto da segunda parte, mas novamente a minha equipa com completamente descontrolada, miúdos que não têm estas experiências nestas divisões, acaba paga-se caro os esses deles, e eles acabaram de fazer o 3-1 e depois acabaram de fazer o 4 e o 5, mas não tem, sem dúvida alguma, merecido a vitória deles.
0: Baquero, não está a ser fácil este arranque de temporada. Em 3 jogos a equipa ainda não pontuou, tem 13 golos sofridos, apenas 1 marcado. É inexperiência de um campeonato como a divisão de honra que o Sendim está neste momento a sentir?
5: Sim, sem dúvida. Sabíamos das dificuldades que íamos encontrar neste campeonato. Ficámos basicamente com a base toda do ano passado. Vieram 4 ou 5 elementos para poder ajudar nesta experiência do ACR Sendim. Estamos a trabalhar nesse sentido, que eles possam se encaixar, e mesmo a juventude tem que perceber que é uma equipa de sénior, e mesmo tendo qualidade tem que demonstrar em campo. E não podem ir para lá simplesmente a idade pesar. Agora estamos a nós trabalhar sobre isso. É que tem acontecido mesmo muitos erros, não gosto de culpar individual, mas coletivamente estamos a apertar muito erros que são cruciais, e quando não está bem tudo acontece. Mas temos que dar a volta por cima, e eu acredito plenamente naqueles jogadores que estou a treinar. Acho que somos capazes de fazer muito e muito mais do que o que temos vindo a fazer, e acredito que para breve vamos ter que saborear uma vitória, sem dúvida.
0: Muito obrigado, Baquero. Agradeço-lhe ter vindo aqui em direto à antena da Marcoense, o treinador do Sendim, a formação do Conselho de Felgueiras, que antes da tarde foi goleada no Américo Monteiro frente ao Livração, derrota por 5-1. Também quem perdeu? O Vila Boa do Bispo, na casa do Boelho, 4-2. Na primeira parte, registava-se uma igualdade a 2. O Vila Boa do Bispo esteve por 2 vezes em vantagem com golos de João Vítor e do Hugo Azevedo. Na segunda parte, o Boelho acabou por chegar ao 4-2, ou seja, o Boelho conseguiu chegar sempre ao empate na primeira parte e operou a reviravolta na segunda. A equipa do Conselho de Penafiel continua a ser comandada por Luís Miguel Pereira, recém-promovida a esta divisão. Luís Miguel, boa noite e obrigado por se juntar a nós nesta emissão. Acredito, um grande jogo da sua equipa, andou sempre atrás do resultado na primeira parte, na segunda deu a volta, foi assim, não é? Boa noite, Luís Miguel.
6: Olá, boa noite. Obrigado pelo convite de falar mais uma vez para a Rádio Marcoense. Sim, entramos praticamente a perder no jogo. No primeiro minuto sofremos logo um golo e fomos sempre atrás do resultado. Mesmo sempre tendo algumas dificuldades na primeira parte em parar as transições do Vila Boa, conseguimos sempre com bola ter critério e conseguir fazer ter oportunidades para marcar, que tivemos quatro grandes oportunidades no mínimo. Temos lá uma ou duas dentro da pequena área, consegui falhar o golo, mandar a bola por cima da barra e corremos sempre atrás do resultado. No intervalo tivemos sempre muito bem, tivemos bem no intervalo a recorrigir as posições e os movimentos que tínhamos que fazer, sobretudo na defesa, para travar as transições do Vila Boa. E a segunda parte acho que é completamente toda do Boelho. Marcámos dois gols, ainda temos mais lá mais um ou outro, mas acho que acredito que fizemos uma grande exibição na segunda parte. Não deixámos que o Vila Boa tivesse feito sequer um lance de perigo e acho que assenta perfeitamente a vitória ao Boelho.
0: O Boelho nesta altura no segundo lugar, Luís Miguel. 7 pontos em 3 jogos, 2 vitórias e um empate, ainda não perdeu. Para uma equipa que chega agora a esta divisão, está a ser um início muito bom, não está?
6: Sim, sabemos que é uma série muito difícil, equipas muito competitivas, plantéis muito equiparados, as equipas reforçaram-se todas muito bem e temos que fazer jogo a jogo, não podemos pensar muito adiante porque pode correr mal. O nosso objetivo é, quanto mais longe estivermos da zona de baixo da tabela, é o melhor para nós, que o nosso objetivo é claramente a manutenção, não vamos prometer nada, é a manutenção, e quanto mais longe estivermos da parte de baixo, melhor para nós.
0: E amealhar o mais rapidamente possível os tais pontos que lhe permitam carimbar a manutenção, não é? Quanto mais depressa,
6: sim,
0: melhor.
6: Sim, claro. Começamos com um empate em casa, fomos buscar esses 3 pontos, que foi um empate que soube a derrota, fomos buscar esses pontos ao Sousa, campeão da série da primeira divisão distrital na época passada. Este ano, depois, hoje jogámos contra o campeão da série da época passada, vencemos e calçamos. Vamos corrigir aquilo que fazemos menos bem e melhorar aquilo que fazemos bem e cá estamos para a luta até o fim.
0: Obrigado, Luís Miguel. Agradeço-lhe ter vindo aqui em direto. O treinador do Boelho, a formação do Conselho do Penafiel, que hoje em casa bateu o Vila Boa do Bispo por 4-2. Nesta edição, também, Álvaro Baldai, o treinador do Vila Boa do Bispo, que não deve estar nada satisfeito, não é, Álvaro? Boa noite. A equipa esteve por 2 vezes em vantagem na primeira parte, deixou-se sempre empatar e permitiu a reviravolta no segundo tempo. Muita frustração, tendo em conta que a equipa esteve por 2 vezes em vantagem. Álvaro, boa noite.
7: Boa noite, Luís, e a todo o auditório e os ouvintes. É verdade que nós entramos bem na partida, fazemos um golo, logo aos 2 minutos, tudo parecia correr como aquilo que planeámos. O que é certo é que numa bola parada o Boelho consegue fazer o empate. Reagimos bem, fizemos o segundo golo, tivemos a oportunidade de fazer o terceiro, o quarto, o quinto, tivemos 3-4 vezes na cara do guarda-redes, não marcámos, e quem não marca arrisca-se a sofrer, e foi o que aconteceu. Vamos para o intervalo 2-2, começámos no intervalo porque estávamos a sair fácil na segunda linha para a frente e era para continuar e para definir melhor no último terço.

0: espírito ganhador, competitivo que tivemos a época passada, vem-se colmatar no início desta época. Por isso, olha, não há segredos. É um grupo de jogadores que acredita no trabalho e que tem uma ligação muito forte e que percebe que nenhum deles está acima da equipa. Somos um coletivo muito forte.
1: Para a semana, há derby Concelho em Castelões. É para tentar a quarta, Zé Leto?
0: Sim, vamos disputar o jogo como o Castelões vai disputar, e quando existem derbys, principalmente equipas do mesmo concelho ou muito próximas, são jogos extremamente difíceis, porque a vontade de vencer também vai estar por parte do Castelões, que também tem uma equipa muito, muito jovem e muito competitiva, e já os defrontámos há 2 anos atrás e tivemos grandes, grandes dificuldades, e aquilo que eu espero é um jogo também muito difícil. Mesmo sabendo que o Castelões não joga em casa, joga noutro recinto, mas vamos para lá para fazer aquilo que temos feito nesses primeiros 3 jogos. Vamos para lá disputar os 3 jogos, os 3 pontos, e penso que a minha equipa está muito confiante. Penso que está muito confiante e consegue interpretar muito bem aquilo que trabalhamos durante a semana. Olha, Luís Miguel, aquilo que me deixa mesmo orgulhoso é termos feito 3 jogos completamente diferentes, e hoje os meus jogadores estão, eis porque hoje tiveram uma segunda parte com uma capacidade de reação ao resultado adverso muito positivo, e isso é mais uma das capacidades da equipa, tentar solucionar as adversidades. Temos soluções e isso é muito importante para nós. Quero também, para finalizar, desejar esta vitória ao Rui Pedro e ao Russo, porque em 2 jornadas tivemos 2 lesões que não sabemos o tempo que esses jogadores vão estar aptos para dar contributo à equipa. Isso é o que me deixa mais preocupado e mais triste, mas aqueles que lá estão, chegou a oportunidade deles e de provarem eles próprios. Não precisam provar nada, mas têm a oportunidade deles de mostrar o porquê que nós os escolhemos, e com certeza vão ajudar os colegas que estão lesionados ao darem o seu contributo a 100% dentro das 4 linhas.
1: Obrigado, José Lito Cancela. Agradeço-lhe ter vindo aqui em direto. O treinador do Calçada, líder isolado da competição após vitória esta tarde 2-1 sobre o Soalhães, num jogo onde o Soalhães esteve a vencer, que chegou ao intervalo a vencer por 1-0 com um golo de Becas, mas a equipa penafitelense deu a volta na segunda parte. Hélder Postiga é o treinador do Soalhães. Boa noite, Hélder. Muito obrigado por mais uma vez estar aqui connosco. Hélder, a equipa até esteve a vencer, mas na segunda parte permitiu a reviravolta. Foi uma segunda parte menos conseguida da sua equipa, foi, Hélder. Boa noite.
2: Boa noite, Luís Miguel. A ti, a todo o auditório e a toda a gente que nos ouve. Sim, foi mais do que isso. Fazendo aqui um resumo daquilo que foi o jogo, já se antevia que iria ser um jogo bastante complicado, até porque a equipa adversária tinha 2 vitórias. E nós sabíamos que tínhamos que entrar muito fortes. Após a análise do adversário, que nós conseguimos fazer, estrategicamente delineámos muito bem aquilo que era o jogo. Nós entramos 25 minutos muito fortes, assumimos o jogo, já sabíamos que estrategicamente o Calçada a jogar num bloco baixo, nós muito agressivos, muito fortes na reação à perda, acabamos por chegar ao golo com alguma naturalidade. E depois, a partir daí, acho que mais do que o Calçada, porque tenho o mérito de fazer um golo do empate num canto, o 2-1 num erro claramente nosso, individual, mas mais do que o mérito do Calçada, acho que fomos nós, a partir do momento em que fazemos o golo, que fizemos para perder o jogo. Sinceramente, Luís, hoje acho que os meus jogadores levaram um banho de realidade. Sinto, e eles sabem disso, que eram capazes de fazer muito mais daquilo que fizeram hoje. Acho que podíamos ter muito mais bola, acho que podíamos ser muito mais capazes em organização ofensiva. Acabamos por facilitar, e nós sabemos que no futebol quem facilita, por norma, as coisas podem correr mal. Acho sinceramente que podíamos ter feito mais e que era um jogo, com toda a humildade que posso dizer, depois de terminar o jogo, acho que era um jogo que estava perfeitamente ao nosso alcance para conseguirmos obter os 3 pontos.
1: E esse é um aspecto que a equipa vai ter de corrigir, até porque na

0: próxima semana já um derby Conselhinho, frente ao Livração. Esta distância, Hélder, como é que antevê esta partida frente à outra equipa do Marco de Canaveses?
1: Sim, Luís, olha, será mais um jogo, mediante todos os jogos que nós iremos enfrentar neste campeonato, um jogo extremamente difícil. Eu conheço muito bem o plantel do Livração, está recheado de muitos bons jogadores, o Ruben também conhecedor deste contexto, será um jogo muito difícil, mas eu também acredito muito nos meus jogadores e naquilo que eles são capazes de fazer, e hoje claramente tivemos mal e temos todos que assumir que tivemos aquém daquilo que nós somos capazes de fazer, mas também acredito muito que queremos dar uma ótima resposta num jogo em nossa casa e faremos de tudo, e eu sei que faremos de tudo para conseguirmos obter os 3 pontos.
0: Obrigado, Hélder. Agradeço-lhe ter vindo aqui em direto, o treinador do Solhães, a explicar a derrota desta tarde no terreno do Calçada por 2-1. Um banho de realidade, expressão curiosa de Hélder Postiga para explicar este design da equipa solhense, que para a semana tem esse derby do Marco de Canaveses em

0: Xambu. Os outros dois golos apontados por Dylan John e por José Barreto. Agora sim, João Ferreira, boa noite e obrigado por se juntar a nós nesta emissão. Foi uma entrada muito forte da equipa e cedo o Marco resolveu a partida, diria, não foi, João? Boa noite.
1: Boa noite, Luís, e boa noite a todo o auditório. Sim, podemos dizer que sim, entramos bem no jogo, nos primeiros 10 minutos já estávamos a ganhar 2-0 e fomos controlando a primeira parte. Acho que foi uma primeira parte completamente controlada por nós, chegámos ao intervalo com 4-0 e com mais algumas oportunidades que podíamos ter ainda um resultado mais dilatado. Depois, na segunda parte, até entramos bem a controlar o jogo com bola, mas numa distração, num lance em que os jogadores ficam a pedir falta, acabamos por levar com uma bola nas costas e eles acabam por fazer o 4-1. Depois aparecem aqueles fantasmas do último jogo, que estávamos com uma vantagem dilatada e eles acabaram por empatar o jogo, mas rapidamente fizemos o 5-1 e controlámos o jogo até ao fim. Não foi uma segunda parte tão bem jogada, mas conseguimos o mais importante, que era trazer os 3 pontos.
0: Em termos ofensivos, o Marco está demolidor, João.
1: Sim, acho que temos uma equipa com bastante qualidade na frente e os jogadores acabam por resolver. Também temos tido boas dinâmicas, os jogadores têm se entendido bem e temos criado bastantes oportunidades. Até acho que os golos que temos são poucos para as oportunidades que temos criado.
0: Obrigado, João. Agradeço-lhe ter vindo aqui em direto ao treinador do Marco B, equipa secundária encarnada com a segunda vitória consecutiva. Tinha folgado na primeira jornada, portanto venceu os 2 jogos até agora, depois dos 5-4 em casa frente ao Macieira. Vitória de 5-1 no terreno do Várzea de Felgueiras. Recordo os outros resultados também desta Ronda 3 da Série 1 da Primeira Divisão. Lixa B 0, Aveleda 4, Macieira 0, Felgueiras B 4, Nevogil de 3, Lagares B 4, Lustosa 0, Salvadorense 2, Ipienses 7, Ludares 1, o Águias de Figueiras folgou nesta ronda. Na Série 2, derby do Conselho do Marco de Canaveses, confronto entre vizinhos. O Penhalonga bateu o Passos de Galhulo por 2-1, o Tuías foi vencer ao terreno do Abragonense por 1-0, o Vila Boa de Quires perdeu na casa do Desportivo de Canelas por 1-0. Ainda desta tarde, Rio Mau 3, Gestaçou 1, Croca 5, Ancede 1, Sporting de Lagares 0, Eja 2, no derby do Conselho de Penafiel e Passo de Sousa 3, Frende 0. São os resultados desta jornada a 3 da Série 2 da Primeira Divisão. Na liderança, isolado o Tuías com 9 pontos, o Penhalonga é segundo com 7, o Passos de Gaiolo terceiro com 6, ou seja, 3 equipas do Conselho do Marco de Canaveses nos lugares de topo, com 6 pontos ainda, Desportivo de Canelas, Passo de Sousa e Rio Mau. O Eja é 7º com 4, Croca na 8ª posição com 3, a par do Sporting de Lagares e do Ancede, Frende e Gestaçô têm 1 ponto, Vila Boa de Quires e Abragonense ainda não pontuaram até ao momento. Começamos, claro, pelo derby marcoense, vitória do Penhalonga, 2-1 sobre o Passos de Gaiolo. A formação passense marcou primeiro por intermédio de Reco. Em cima do intervalo, o Penhalonga ainda desperdiçou uma grande penalidade, mas acabou por dar a volta na segunda parte com um bis de Rafa Guedes a fazer 2 golos à sua antiga equipa. Toninho Vinagre é o treinador do Penhalonga, a quem saúdo. Toninho, boa noite. Obrigado por mais uma vez se juntar a nós nesta emissão. Vitória muito saborosa por ser no derby e por manter o Penhalonga na senda dos bons resultados. E uma vitória com reviravolta, mas acredito também muito difícil. Foi, Toninho. Boa noite.
2: Boa noite, Miguel, e boa noite a todos os ouvintes. Foi uma vitória difícil, porque o Passos de Gaiolo tem boa equipa, mas nós, do primeiro minuto até o último, fomos superior. Fomos superior e a vitória é totalmente justa.
0: E ainda assim, o Penhalonga a conseguir virar o jogo apenas na segunda parte.
2: Sim, foi na segunda parte, mas podia ser na primeira, porque nós fomos para o intervalo com uma desvantagem no golo e falhámos o penalti e tivemos uma ou duas oportunidades para marcar e não marcámos. E depois fomos para a segunda parte, fomos para o intervalo, vimos onde podíamos melhorar e depois a equipa, na segunda parte, fez o que tinha.

0: ter feito e finalizar, porque faltávamos finalizar, porque nós criámos muitas oportunidades, até que nós só marcámos dois golos e ao qual a oportunidade tivemos, podíamos ter marcado mais um ou dois.
1: Continua um excelente arranque do Penhalonga para uma equipa que está em estreia nesta competição. Segundo lugar nesta altura, 7 pontos, mas ainda não é motivo para euforias, pois não?
0: Não, isto é assim, para quem conhece a equipa do Penhalonga, se calhar até pode dizer que é surpresa, mas não é, porque nós temos grande qualidade no plantel e temos estar bem com os pés na terra, porque o campeonato é longo e tem altos e baixos. Hoje estamos na mão de cima, amanhã estamos na mão de baixo, e é durante a semana trabalhar, porque para a semana vem outro jogo também complicado.
1: E o Penhalonga vai tentar manter-se nestes primeiros lugares, Toninho?
0: Sim, Miguel, posso dizer que nós somos candidatos a ganhar todos os jogos. Agora esperamos andar lá em cima, não vamos andar lá em baixo. Agora que quem conhece este grupo tem que vir aqui, tanto jogar connosco em casa como fora, e tem que jogar muito à bola, porque nós hoje notamos que temos aqui um grupo fantástico, e esta vitória é deles e é dos adeptos, porque tiveram muitos adeptos tanto do Páscoa como do Penhalonga e portaram-se lindamente. E esta vitória é para os adeptos, mas principalmente para o meu jogador, que estou muito orgulhoso dele.
1: Obrigado, Toninho Vinagre, o treinador do Penhalonga. Agradeço-lhe ter vindo aqui em direto à antena da Marcoense. A vitória desta tarde sobre o Passos de Gaiolo por 2-1, com reviravolta no marcador na segunda parte. Luís Soares é o treinador do Passos de Gaiolo. Boa noite, Luís. Obrigado por te juntares a nós mais uma vez nesta emissão. Luís, acusou mais o derby a equipa do Passos de Gaiolo? Foi efetivamente o Penhalonga melhor nesta partida, como dizia o treinador adversário? Boa noite, Luís.
2: Boa noite, Luís Miguel. Boa noite a todo o auditório. Antes de mais, deixo-me agradecer aos adeptos de Passos de Gaiolo da forma como apoiaram a equipa. É sempre bom tê-los na bancada a apoiar. Hoje não conseguimos dar a vitória, mas estamos fortes e vamos continuar a lutar por isso. As opiniões, cada um tem a sua e valem o que valem. Eu se calhar tenho opinião diferente do treinador do Penhalonga. Mas é assim mesmo.
1: Por isso é que temos aqui este fórum, não é? Para cada um expressar as suas opiniões. O Passos merecia outro resultado, é, Luís?
2: Olha, merecia e não merecia. Temos de ser também sinceros naquilo que se passou. Eu acho que na primeira parte o Passos de Gaiolo foi superior ao Penhalonga. Entramos muito bem na partida, entramos muito forte, acabámos de marcar o golo cedo. Depois ainda dispomos

0: Luís, agradeço-lhe ter vindo aqui em direto. O treinador do Passos de Gaiolo e a derrota na casa do vizinho Penhalonga, um confronto entre duas equipas do Marco de Canaveses, de localidades muito próximas, que até há bem pouco tempo integravam inclusivamente a mesma freguesia. Vitória do Penhalonga por 2-1. O Passos vencia ao intervalo por 1-0 com golo de Reco, mas na segunda parte Rafa Guedes bisou e deu o triunfo à formação do Penhalonga. O Vila Boa de Quires continua sem pontuar esta temporada. Terceira derrota consecutiva, desta vez na casa do Desportivo de Canelas por 1-0. O golo da formação de Penafiel apontado na segunda parte. Márcio Ribeiro, treinador natural de Marco de Canaveses, é o técnico desta equipa do Desportivo de Canelas. É quem junta em direto nesta edição. Márcio, boa noite. Obrigado por se juntar a nós. Vitória por 1-0. Foi difícil este triunfo, Márcio. Boa noite.
1: Olá Luís, boa noite. Foi muito difícil. O Vila Boa de Quires, acho que a classificação não espelha a qualidade que tem na equipa. Tínhamos falado com os nossos jogadores antes do jogo sobre isso. Depois, em relação ao jogo, acho que nós fizemos 30 minutos de muita qualidade, com muitas oportunidades, algumas oportunidades de golo. Nós a fazer valer o nosso campo, um campo mais curto, o adversário porventura não tão habituado a esse estilo de jogo, e nós criámos algumas oportunidades de cantos e de lançamentos longos na área, podíamos ter feito o golo. Depois desses 30 minutos temos ali 5-6 minutos em que baixamos um bocadinho a nossa concentração. O Vila Boa de Quires tem um penalti que não consegue converter, tem mais duas oportunidades claras de jogo, claras de golo. E eu acho que o resumo da primeira parte é um pouco esse. Depois na segunda parte foi um jogo um pouco mais dividido, na minha opinião, a minha equipa um bocadinho por cima, mas sem criar oportunidades de golo. E depois ao fim do jogo, num lance em que se eu fosse o árbitro teria marcado falta, fazemos o golo, mas foi um lance em que o árbitro manteve o critério durante todo o jogo, e manteve naquele lance também, e acho que tivemos um pouco de sorte, mas acho que também lutamos por essa sorte e acho que somos um justo vencedor.
0: Três jogos, três vitórias, não podia ser melhor este arranque de época, não é, Márcio?
1: Sim, acho que sim, também concordo contigo. Três jogos, três vitórias, ainda não sofremos golos, mas isso não quer dizer nada porque nós ainda na semana passada tivemos o jogo da taça, onde tivemos muitas dificuldades. Os três jogos que temos são três jogos muito característicos, são dois jogos em casa e dois jogos fora num campo igual a nosso, também pequeno e curto, pelado, e nós vamos ter muitas dificuldades noutro tipo de terrenos, como foi na semana passada, e isto não quer dizer nada ao início.
0: Obrigado, Márcio. Agradeço-te teres vindo aqui em direto à antena da Marcoense. Márcio Ribeiro, treinador do Desportivo de Canelas, a formação do Conselho de Penafiel, nesta altura com 9 pontos em igualdade com o Tuías no topo da classificação. Para já, na equipa do Desportivo de Canelas, 100% vitoriosa nesta competição. Para já, também não é possível escutar Nelson Pereira, o treinador do Vila Boa de Quires, a equipa do Conselho do Marco de Canaveses, que continua sem pontuar nesta altura. Esta tarde também a vitória do Tuías na casa do Abragonense por 1-0. A formação do Tuías que chegou ao triunfo com golo apontado por Zé Diogo, a fazer o único golo deste desafio. Um golo apontado ainda na primeira parte. O Tuías que soma assim a terceira vitória consecutiva e está também na liderança da classificação. Eu corrijo a classificação de há pouco. Tuías a liderar com 9 pontos a par do Desportivo de Canelas, depois com 7 pontos nesta altura Tuías, Desportivo de Canelas e também o Passo de Sousa, todos com 9 pontos, segue-se a Penhalonga com 7 na quarta posição. Está feita esta correção da classificação desta série 2 da primeira primeira divisão da Associação do Porto.

0: O Tuías venceu esta tarde na casa do Abragonense por uma bola a zero. Zé Diogo fez o golo da equipa comandada por Daniel Saraiva, que juntou em direto nesta edição. Daniel, boa noite, obrigado por se juntar a nós mais uma vez. Vitória difícil, olhar para o resultado, foi um jogo muito complicado para o Tuías esta tarde. Daniel, boa noite.
1: Boa noite, Luís, e a todo o auditório. O resultado diz um bocadinho dessa dificuldade, mas se analisarmos o jogo a frio, nós nos primeiros 20, 25 minutos entramos muito dinâmicos, bastante intensidade, das melhores entradas até que tivemos nestes três jogos, só que não fomos eficazes e claramente isso depois criou-nos alguma instabilidade, o adversário também numa transição ou outra conseguiu ter ali três, quatro cantos seguidos e podia ter feito, tiveram uma bola na barra e nós acabamos por chegar ao golo já no final da primeira parte. Na segunda parte eu tinha alertado que teríamos que entrar outra vez com bastante intensidade, dinâmica, para tentarmos fechar o jogo, porque se não o fizéssemos numa última fase do jogo poderíamos passar mal e foi o que aconteceu. Mesmo sem criar oportunidades claras de golo, o adversário arriscou mais um bocadinho, desmontou o bloco médio-baixo que esteve quase desde o início do jogo até essa altura, meteu central na área, bolas longas em cima da nossa zona ofensiva, e lá está, estando a ganhar pela margem mínima, estamos sujeitos a ter dissabores, o que felizmente não aconteceu.
0: A equipa, portanto, hoje podia ter conseguido um resultado mais dilatado, não é? Por aquilo que...
1: Claramente, Luís. Eu arrisco-me a dizer, nos primeiros 20, 25 minutos, com 60, 70% de mais eficácia, teríamos fechado o jogo, porque foi dos jogos que tivemos mais oportunidades claras para fazer, mas hoje não as coisas não correram. Defeição nesse aspecto da finalização, mas é seguir em frente e o mais importante conseguimos, que era os três pontos.
0: Defensivamente impermeável esta equipa, não é? São três jogos, ainda não sofreu golos, tem sido também uma situação que está a agradar, não?
1: Claramente. Nós fazemos desse processo defensivo um dos suportes da nossa ideia de jogo. E cada jogo que a gente consegue sem sofrer golo, eles acreditam mais, torna-se quase um vício não sofrer golos, e enquanto nós conseguirmos manter a nossa baliza a zero, estamos muito mais perto de vencer em todos os jogos, é claro.
0: Daniel Saraiva, agradeço-lhe ter vindo aqui em direto à antena da Marcoense. Obrigado, o treinador do Tuías, é um dos líderes do campeonato, a par do Desportivo de Canelas e também do Passo de Sousa. As equipas todas com 9 pontos nesta altura na frente da classificação. Esta tarde o Tuías venceu no terreno do Abragonense por 1-0, golo apontado na primeira parte por Zé Diogo. Quanto aos outros resultados desta jornada, recordo todos os resultados: Penhalonga 2, Passos de Gaiolo 1, Abragonense 0, Tuías 1, Desportivo de Canelas 1, Vila Boa de Quires 0, Rio Mau 3, Gestaçô 1, Croca 5, Ancede 1, Sporting de Lagares 0, Eja 2 e Passo de Sousa 3, Frende 0. Tuías, Desportivo de Canelas e Passo de Sousa lideram com 9 pontos. O Penhalonga na quarta posição com 7, depois o Passos de Gaiolo e Rio Mau com 6 pontos, segue-se Eja com 4, Croca, Sporting de Lagares e Ancede com 3, Frende, Gestaçô com 1 ponto, Vila Boa de Quires e Abragonense ainda não pontuaram até ao momento. Na Série 3 da Primeira Divisão, ontem 4 partidas: Ferreira 0, Leões de Seroa 1, São Mamede 0, Monte Córdova 0, Termas de São Vicente B 1, Sequeiro 4, Duas Igrejas 4, Frazão 1, esta tarde Sobrosa 1, Cristelo 4, Penamaior 4, Refojos 2 e Codessos 2, São Luís também 2. Na classificação da Série 3 da Primeira Divisão, liderança para o Cristelo com 7 pontos, com 6 Penamaior e Ferreira, com 5 São Mamede, Monte Córdova e Codessos. Acessos, São Luís, duas igrejas, Reforjos, Leões de Seroa e Sobrosa somam 4 pontos. O Sequeiró tem 3, Frazão e Termas de São Vicente B ainda não pontuaram. No futebol feminino, o Marco 09 conquistou ontem a segunda vitória consecutiva na Série D da 4ª Divisão Nacional, uma vitória de 5-0 sobre o Baião. A equipa encarnada passa a somar 6 pontos na tabela classificativa. Os golos da formação marcoense foram apontados por Carol Pinto, aliás, Sara Cordeiro, Carol Pinto, Melissa Araújo, Vanessa Cardoso e Carol Carvalho, as autoras dos 5 golos da equipa feminina do Marco 09. Já o Penafiel goleou em São Martinho por 12-0 e o Parada perdeu no reduto do Sporting da Cruz por 2-1. No futsal, a Iarca perdeu ontem, na estreia em casa esta temporada, 2-1 frente ao Gondomar FC, derrota a segunda consecutiva para a equipa comandada por Emanuel Moreira, que junto em direto nesta edição. Emanuel, boa noite e obrigado por se juntar a nós nesta emissão da Marcoense FM. Derrota pela margem mínima. A equipa fez o suficiente para o resultado ser outro. Emanuel, boa noite.
2: Boa noite, Luís Miguel. Boa noite a todo o auditório. Antes de mais, pedir desculpa por na semana passada não ter sido possível entrar em direto.
0: Ora, e essa?
2: Com os agimentos do dia-a-dia. Pronto. Em relação ao jogo de ontem... Olhando da FIA para Bio e da forma muito lúcida, acabou por ser a equipa mais competente e a equipa mais experiente. Nós sofremos uma transformação bastante profunda do plantel da época passada para esta época. Isso tem-se notado nestes 2 primeiros jogos e também se notou em alguns dos jogos da pré-época que fomos fazendo. Estamos a cometer o mesmo tipo de erros e inúmeras vezes que nos têm custado golos, e ontem custou-nos o primeiro golo. A equipa tem essa consciência, temos procurado trabalhar para que isso não se repita, mas está a ser difícil que não se repita. Ontem poderíamos ter saído para o intervalo a vencer, fruto de uma oportunidade de um livre que trabalhámos nos últimos instantes. Sendo certo que naquilo que foi a primeira parte, um jogo muito disputado, com duas formas de abordagem distintas, nós acabamos por permitir ao adversário inúmeras finalizações que possibilitaram uma boa prestação da parte do nosso guarda-redes. Na segunda parte fomos um pouco mais displicentes, acabamos por em 2 minutos sofrer 2 golos, não nos demos por derrotados, procurámos, tivemos oportunidades para conseguir materializar em golo, não fomos eficientes, não fomos eficazes, não fomos competentes, acabámos por marcar um golo no último momento do jogo, também de livre, uma bola parada, estudada, trabalhada em equipa, que não, em termos de resultado, um prémio para aqui, que os adeptos mereciam porque o pavilhão estava cheio, mas por aquele momento, por aquilo que a equipa foi fazendo e que cresceu em relação ao que foi a prestação da semana passada, os adeptos mereciam algo de positivo e não conseguindo ser o resultado, pelo menos o golo que foi muito bem trabalhado por parte da equipa. Agora há que perceber e acreditar que é possível, desde que possamos e saibamos trabalhar em função daquilo que têm sido os erros que estamos a cometer e que não podemos permanecer a cometê-los, porque a equipa tem que crescer obrigatoriamente.
0: Mas já esperava passar por estas dificuldades que a equipa está a passar neste momento, antes do arranque da temporada? Esperava que pudesse sentir estas dificuldades que está a sentir, Emanuel?
2: Eu, para ser muito sincero, e falava disto no grupo, esperava um jogo diferente na semana passada. Fomos para a Vila das Aves convictos que a equipa estava preparada para a competição, mas depois o jogo em si levou a tirar outra conclusão, que efetivamente a equipa ainda não estava preparada, ou pelo menos tão preparada quanto tínhamos a ideia que estivesse para a competição. Durante a semana procurámos trabalhar porque íamos afrontar ontem uma equipa com uma forma de ser de estar completamente distinta, muito mais forte, muito mais feroz nos duelos, muito mais competente com bola no coletivo e individualmente, e que nós íamos ter muito mais dificuldades no jogo de ontem do que no jogo da semana passada. Essas diferenças não foram assim tanto quanto isso poderia, ou pelo menos teríamos essa ideia que fosse. Tivemos os nossos momentos que tínhamos a obrigação de fazer um pouco mais do que aquilo que fomos capazes de fazer desde que chegámos ao cone de finalização e a entrar a guarda-redes. Não fomos suficientemente capazes e lúcidos para concretizar em golo algumas das muito boas situações que conseguimos trabalhar e construir. Depois, defensivamente, é onde está um grande problema, porque nem todos os atletas, há muitos atletas a entrar de novo este ano para o plantel, nem todos os atletas assimilaram ainda a ideia e o conceito que se pretende em termos defensivos e apesar de não ser, em termos de organização defensiva, o principal problema, em termos de golos sofridos, é em muitas das situações de finalização que estamos a permitir aos adversários. Eu pelo menos achava que não ia ser tão penoso o início da época no que diz respeito ao plantel para ver a ideia do que pretende para os jogos. Mas com estes dois resultados negativos, na minha opinião, crescemos da semana passada para esta semana. Receio que isto possa ter peso nefasto naquilo que é o grupo, porque não temos assim tantos atletas quanto isso em termos de experiência, em termos de contextos competitivos que nos permitam levar o plantel no sofra de forma negativa estes resultados. Em relação à pergunta, muito concretamente, sim, achava, porque esta competição, este campeonato, não é um campeonato que logo se verá, é preciso ser eficaz, é preciso ser competente, e isso leva tempo, porque temos muitas equipas com atletas que já jogaram a nível nacional e que estão na plenitude das suas faculdades, e ontem isso notou-se, quando se juntam 3, 4, 5 atletas de contextos competitivos distintos do nosso, de uma realidade em termos de relação com bola distinta da nossa, que não temos o mesmo número de jogadores com a mesma qualidade em termos de conceito do que é o jogo, fica mais difícil para quem está em termos de construção daquilo que se pretende para um coletivo. E nós temos, claro, tempo ao tempo. E acreditar que só trabalhando, mas trabalhando todos da mesma forma, com a mesma atitude, com a mesma entrega, com a mesma leitura, é que podemos sair vitoriosos daquilo que é a prestação e os anseios que o clube tem para o PSDF.
0: Obrigado, Emanuel Moreira, por ter estado aqui em direto. O treinador da IARCA, a formação de Alpendurada, sofreu a segunda derrota consecutiva na divisão de honra Série 1, na segunda jornada, derrota por 2-1 em casa frente ao Gondomar FC. Rui Ferraz foi o autor do único golo da IARCA. Na primeira divisão, Série 3, arranque do Aliviada, tinha adiado a primeira jornada, ontem a segunda jornada, com empate a uma bola frente ao Mindelo. Gonçalo Teixeira fez o golo da formação do Marco de Canaveses. André Marinho é o treinador do Aliviada. André, boa noite, obrigado por se juntar a nós nesta emissão. Igualdade que se ajusta ao que se passou ao longo da partida. André, boa noite.
3: Boa noite, Luís Miguel. Nós a nível do jogo foi um jogo onde entramos forte. Acho que a ansiedade de querer começar a época teve um ponto forte a nível

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1: Está no ar o Eclipse Metálico. Na primeira hora viajamos da Alemanha aos Estados Unidos e à Suécia, entre clássicos ao vivo, aniversários de carreira e novidades de 2026. Começamos em Munique com Running Wild.

Gente Sem Street é o segundo álbum da banda e chegou 7 anos depois da estreia Uncertain Times. Do novo disco ouvimos agora Witch King. De seguida continuaremos com mais uma estreia e desta feita os Wall.

Watcher foi a faixa Calice of Light. Da Suécia chegam os Watcher com o segundo álbum Mistress of Our Time. A banda recupera a atmosfera do heavy metal clássico dos anos 80 com riffs épicos e referências de fantasia. Continua

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1: Gentlemen,

projeto canadiano de Colin McLachlan, que assina sozinho este álbum homónimo de 2026. O som cruza death e thrash metal, alternando passagens velozes com riffs mais técnicos. Agora mais uma faixa do disco Not of This World. E antes de abrir, estivemos com a faixa Clarity of Purpose. Depois vamos ter por cá então a rubrica Brasil Metal News, o seu número 151.

Saudações, amigos do metal. Aqui quem vos fala é Cristiano Batata, do Metal com Batata. Está começando mais uma edição do Brasil Metal News, chegando até você diretamente do Brasil e atravessando o Atlântico para rodar em Portugal dentro do programa Eclipse Metálico. Nesta edição de número 151, seguiremos com dois blocos, em cada um trazendo novidades e lançamentos do metal brasileiro. Então, aumenta o volume, porque vamos para o nosso primeiro bloco. Nesta primeira sequência, teremos Echoes of Illyria, Reckless Grace e, fechando o bloco, Vile Fire. Vamos ao som!

Estamos de volta com o Brasil Metal News, edição 151, aqui no Eclipse Metálico, onde abrimos o blog e o programa com Echoes of Illyria, com a música Define the Dark, single de estreia lançado em maio deste ano. Criado pela vocalista e compositora Melissa Illyria, o projeto mistura metal sinfônico e gótico com uma proposta sombria, conceitual e cinematográfica, trazendo influências de nomes como Lacuna Coil, Epica, Nightwish e Within Temptation. Na sequência tivemos Reckless Grace com Harder Than Stone, faixa do disco Build on the Rock. Esta música aposta em uma sonoridade pesada e direta ligada ao heavy metal tradicional, com guitarras em destaque e uma proposta que remete à força e à resistência presentes no próprio título da faixa. Harder Than Stone é uma das músicas escolhidas para apresentar este trabalho da Reckless Grace aos ouvintes do Brasil Metal News, trazendo mais uma produção da cena independente para o programa. E fechando este primeiro bloco, ouvimos Vile Fire com Steel Rider, faixa do disco Masters of the Night. O trabalho apresenta uma sonoridade voltada ao heavy metal, com forte presença de guitarras e referências ao metal mais clássico. Steel Rider representa bem essa proposta e foi a faixa que escolhemos para apresentar Masters of the Night. Este, então, foi o nosso primeiro bloco.

Agora seguimos para mais três sons aqui no Brasil Metal News: The Thrash Group, Hammurabi e Sigrid Ingrid. Vamos lá, aumenta o volume e vamos ao som.

0: Estamos de volta e começando esse segundo bloco com The Trace G Group, trazendo Human Reptile. O projeto é liderado pelo guitarrista Trace G, conhecido por sua passagem pela banda de Ronnie James Dio. E conta também com o vocalista brasileiro Fabiano Negri e o baixista Rainy Oviedo. Human Reptile é o primeiro single dessa nova fase e abre caminho para o álbum Machinageddon, com lançamento previsto para 30 de outubro. Tô curioso para ouvir todo esse disco aí. E abrindo parênteses, coloquei ele aí nessa nossa lista aí para rodar, justamente porque temos um vocalista brasileiro aí nesse projeto. Na sequência tivemos Zamurabi com Another Empire Falls, faixa do álbum Empire, lançado este ano. Banda de Belo Horizonte aí que completa 20 anos de trajetória com este trabalho duplo que conecta passado, presente e futuro, mantendo sua identidade entre o death e o thrash metal. E fechando este bloco, tivemos Sigrid Ingrid com um novo single Anti-Human, a faixa aí que aborda temas como isolamento, intolerância, egoísmo e perda de empatia em uma sociedade cada vez mais conectada digitalmente. Musicalmente, Anti-Human mistura death, thrash metal, hardcore e grindcore, mantendo o peso e a agressividade que fazem parte da identidade da banda. E assim finalizamos mais uma edição do Brasil Metal News. Eu sou o Cristiano Batata, do Metal com Batata. Agradecemos mais uma vez ao Manuel Joaquim pelo espaço e pela parceria que leva o Brasil Metal News e o metal produzido por aqui até os ouvintes em Portugal. Agradecimentos também a todos que estiveram conosco acompanhando mais esta edição. Voltaremos daqui duas semanas com mais novidades, mais bandas e, claro, muito metal. Um grande abraço a todos em Portugal e a todos que acompanham o programa. Valeu!
1: Foi então a rúbrica Brasil Metal News, na sua edição já número 151, com o Cristiano Souza, a.k.a. Batata, como sempre o responsável então por este espaço dedicado à cena metálica underground brasileira. Agora vamos continuar com os Commotion, mas antes disso convém sempre agradecer quer ao Batata pelo seu trabalho, quer às bandas intervenientes. Ficamos então com os Commotion e a faixa Sorcelery.

Chegamos à última parte de músicas da Hora com Nervosa, uma das bandas brasileiras de metal com maior projeção internacional. Ghost Notes, que já ouvimos, e Eite, que vamos ouvir para finalizar a Hora, fazem parte de Slave Machine, álbum lançado em abril pela Napalm Records. A primeira faixa destaca riffs marcantes, a segunda avança com uma abordagem mais brutal. Fechamos então com Eite. Encontramos-nos de hoje uma semana no sítio do costume, à hora do costume. Até lá, Steam Metal!

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